0: 8:29.
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0: 22h25.
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1: 23 horas e 33 minutos.
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0: 3:41.
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0: 23:42.
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0: 23:42.
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0: 23:51.
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3: Horas e 32 minutos.
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1: 7:19.
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1: 7:33, 7:33 agora. Muito obrigado pela sua audiência. Sejam todos bem-vindos ao nosso Jornal da Manhã, que está começando na manhã desta segunda-feira, dia 22 de junho do ano 2026. Muito obrigado você que se liga na gente, você que está em casa, no carro, no trabalho, ouvindo, claro, a nossa potente Educadora FM 100,7, Caetité, Bahia, Brasil. Bom dia, Silvano Silva.
2: Bom dia, Paulão. Bom dia, ouvintes do Jornal da Manhã.
1: E vamos às manchetes do dia.
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1: Às 7:34, 7:34, idoso de 70 anos é esfaqueado pelo filho após discussão em Brumado.
2: Ministério da Educação celebra a queda do analfabetismo no país e tem nova perspectiva de melhorias.
1: Nova lei altera regras de promoção para policiais e bombeiros militares na Bahia.
2: Governo lança campanha contra violência em jogos.
1: Grave acidente deixa 7 pessoas feridas na BR-030 entre Guanambi e Palmas de Monte Alto.
2: A Gerba promove campanha de conscientização sobre o transporte irregular durante o São João da Bahia.
1: Ministério Público recomenda a remoção de estruturas comerciais da Praça da Catedral em Caetité.
2: A Bahia passa a contar com um novo marco legal voltado à conscientização e conservação dos recursos naturais.
1: Bolsa Família, junho, Caixa paga benefício nesta segunda-feira, dia 22, para NIS Final 4. Essas e outras notícias a partir de agora no nosso Jornal da Manhã.
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1: Às 7:35, 7:35. Muito obrigado você que se liga na gente, você ouvindo, claro, a nossa potente Educadora FM 100,7, Caetité, Bahia, Brasil, até as 9, você muito bem informado aqui na nossa Educadora FM 100,7. 7:36, no oferecimento da Cicatriclin, tratamento avançado de feridas, referência nacional em tratamento de feridas e realiza curativos. 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
1: 7:40, 7:40. Olha, idoso de 70 anos é esfaqueado pelo próprio filho, né, após discussão, isso lá em Brumado. Vítima e agressor foram levados ao hospital. O suspeito acabou sendo preso horas depois, na zona rural do município. Um idoso de 70 anos foi esfaqueado pelo próprio filho, de 36 anos, após uma discussão, né? Isso em Brumado. O caso que ocorreu na Praça João Romão, no bairro Doutor Juraci, e de acordo com as informações do 24º Batalhão de Polícia Militar, a Polícia Militar foi acionada e, ao chegar ao local, soube que pai e filho já haviam sido socorridos e encaminhados ao Hospital Municipal de Brumado. O idoso apresentava ferimentos provocados por faca. O suspeito, porém, recusou atendimento e fugiu logo após o confronto. Equipes da Companhia do Emprego Tático Operacional iniciaram buscas em diferentes pontos da cidade. O setor de inteligência do batalhão identificou o possível paradeiro do homem, que foi localizado por volta das 19 horas na fazenda Lagoa do Facão, na zona rural do município. O suspeito recebeu voz de prisão e foi levado para a Delegacia Territorial de Brumado, onde o caso foi registrado. Às 7:42, 7:42 agora. Olha, grave acidente deixa 7 pessoas feridas na BR-030 entre Guanambi e Palmas de Monte Alto. O acidente foi registrado, né, e deixou várias pessoas feridas na BR-030 no trecho entre os municípios de Guanambi e Palmas de Monte Alto. E de acordo com as informações do Departamento de Fiscalização de Trânsito, DFT, a ocorrência aconteceu a cerca de 14 quilômetros da cidade de Guanambi e envolveu uma colisão traseira contra um Volkswagen Paraty de cor preta, licenciada de São Paulo. Com a força do impacto, os ocupantes dos veículos sofreram ferimentos e precisaram de atendimento médico. Equipes do Serviço de Atendimento Móvel de Urgência, SAMU, foram acionadas para prestar socorro às vítimas ainda no local do acidente. As informações iniciais apontaram, né, que 7 pessoas ficaram feridas, sendo 6 ocupantes da Paraty e um motorista de um outro veículo envolvido, né? No entanto, a Polícia Militar informou que 4 pessoas necessitaram de atendimento em decorrência da colisão. 7:43, 7:43 agora, você está ouvindo o nosso Jornal da Manhã, muito obrigado pela sua audiência, você que se liga na gente.
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1: Às 7:44, é o Jornal da Manhã, deixando você muito bem informado. 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

0: São 7h45, 7h45. Este é o nosso Jornal da Manhã, na nossa Rádio Educadora, 45 anos no ar, Educadora FM 100,7, em Caetité, estado da Bahia. Agora, informação do governo lançou campanha contra a violência em jogos. A ação relaciona álcool e agressões contra mulheres, principalmente se tratando de jogos da seleção brasileira na Copa do Mundo. Quem tem os detalhes é uma mulher, é a repórter Daniela Longuinho.
1: O governo federal lançou uma campanha de conscientização que aborda a relação entre o consumo abusivo de álcool e a violência contra a mulher. Com o mote "Violência contra a mulher não faz parte do jogo", a campanha passa a ser exibida nas redes sociais do Ministério da Justiça e Segurança Pública antes dos jogos da seleção brasileira na Copa do Mundo, como aconteceu na noite desta sexta-feira na partida entre Brasil e Haiti. A ação é coordenada pela Secretaria Nacional de Políticas sobre Drogas e pela Secretaria Nacional de Acesso à Justiça e integra o Pacto Brasil contra o Feminicídio. Estudos que embasam a campanha apontam que uma em cada três mulheres brasileiras já sofreu algum tipo de violência e em dias de jogos as ameaças aumentam 24%. Nesse cenário, mulheres cujos parceiros fazem uso abusivo de álcool têm mais que o dobro de risco de sofrer violência doméstica. A mensagem de prevenção à violência contra a mulher também está sendo divulgada por bares e restaurantes parceiros da iniciativa. O Ligue 180, Central de Atendimento à Mulher, funciona 24 horas por dia, todos os dias da semana, de forma gratuita. Da Rádio Nacional em Brasília, Daniela Longuinho.
0: São 7h47, 7h47. Daqui a pouco estamos de volta com o nosso Jornal da Manhã.

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1: São 8h02, 8h02, é o nosso Jornal da Manhã, na nossa rádio Educador em Caetité, Bahia. Agora o assunto ligado à educação. Sancionado o novo piso salarial nacional dos professores para 2026. Quem tem os detalhes é Jean Costa.
2: O presidente Luiz Inácio Lula da Silva sancionou a lei que fixa o novo piso salarial nacional dos professores de educação básica pública. A remuneração passa para R$ 5.130,63 em 2026, o que representa um reajuste de 5,4% em relação ao valor do ano passado. O novo piso vale para profissionais com jornada de 40 horas semanais e tem efeitos financeiros retroativos a janeiro deste ano. A legislação também amplia o alcance da política pública ao incluir professores contratados temporariamente entre os beneficiários do piso nacional. Para jornadas menores, o pagamento deverá ser proporcional à carga horária. Outra mudança é a criação de uma nova regra permanente para calcular o reajuste anual. A partir de agora, a atualização levará em conta a inflação medida pelo INPC e metade do crescimento real das receitas do Fundeb nos últimos 5 anos. Pela lei, o reajuste nunca poderá ser inferior à inflação, garantindo a preservação do poder de compra dos profissionais. Segundo o Ministério da Educação, o MEC, a medida busca dar mais previsibilidade à política de valorização do magistério e fortalecer a educação básica pública. A memória de cálculo dos reajustes também deverá ser publicada anualmente em plataformas de dados abertos para ampliar a transparência do processo. Agência Rádio Web, produção e reportagem, Jean Costa.
1: São 8h04, 8h04, ainda sobre a área de educação, o ministro da Educação celebra a queda do analfabetismo no país e fala em erradicação. Os detalhes com Daniela Longuinho.
3: A taxa de analfabetismo no Brasil caiu para 4,9% em 2025 entre pessoas com 15 anos ou mais. Esta é a primeira vez que o número fica abaixo de 5% desde o início da série histórica iniciada em 2016. No ano passado, o Brasil tinha 8 milhões e 400 mil pessoas analfabetas nesta faixa etária. Os dados são da PNAD Contínua, pesquisa nacional por amostra de domicílio do IBGE, divulgada nesta sexta-feira. Em relação a 2024, houve redução de 0,4 ponto percentual na taxa nacional, representando uma diminuição de cerca de 592 mil pessoas analfabetas no país. Apesar do avanço, o Plano Nacional de Educação previa a erradicação do analfabetismo, ou seja, com menos de 5% da população analfabeta, até 2024. Durante evento de inauguração do Hospital da Universidade Federal de São João del Rei, em Divinópolis, Minas Gerais, também nesta sexta-feira, o ministro da Educação, Leonardo Barchini, comentou o resultado da PNAD.
4: Hoje, pela PNAD do IBGE, pela primeira vez na história, nós atingimos na população de mais de 15 anos, menos de 5% de analfabetos no Brasil. Nós temos hoje 4,9% de analfabetos.

0: sabe que a Unesco fala disso, sabe que os organismos internacionais falam disso? Falam que um país, quando atinge menos de 5% de adultos analfabetos, ele elimina o problema estrutural do analfabetismo. Ele está encaminhado para a erradicação do analfabetismo.
1: O novo hospital universitário foi construído e equiparado pelo governo do estado de Minas Gerais e doado à Universidade Federal de São João del Rei. Parte dos recursos para a obra veio do acordo de reparação da tragédia de Brumadinho. A rede HU Brasil assumiu a gestão do hospital por 20 anos, ao custo anual de 341 milhões de reais, com recursos dos Ministérios da Saúde e da Educação. O presidente da rede HU Brasil, Arthur Chioro, apresentou o cronograma de funcionamento dos quase 200 leitos que serão instalados no Hospital da Universidade Federal de São João del Rei.
2: Nós iniciamos com 31 leitos clínicos, já começando a funcionar o ambulatório. Em 90 dias, aumentaremos mais 57 leitos, 10 de UTI, ativação dos leitos cirúrgicos. Mais 90 dias, nós implantamos mais 54 leitos com os pediátricos, UTI pediátrico, e na última etapa, que está prevista antes de março, abril do ano que vem, nós teremos 100% implantado com as atividades de neonatologia, obstetrícia.
1: Além do atendimento médico à população de Divinópolis e de mais de 54 cidades da região, a unidade abrigará cursos de formação de profissionais da saúde. Em seu discurso, o presidente Lula voltou a defender investimentos em educação em prol do desenvolvimento do país.
3: Quanto custa não investir? Essa é a pergunta que a gente tem que saber. Não investir significa atraso, significa analfabetismo, significa não competitividade, significa não produtividade, significa não qualidade. E esse país não quer morrer exportando soja, milho ou carne de frango. A gente quer exportar conhecimento, inteligência, porque é isso que dá direito desse país ser um país rico.
1: No início da tarde, em Belo Horizonte, o presidente Lula anunciou repasse de cerca de 90 milhões de reais para o Hospital Luxemburgo, que se tornou uma unidade 100% SUS. Inaugurado há 40 anos, o hospital integra a Rede Mário Pena, instituição filantrópica reconhecida pela atuação no combate ao câncer. O Hospital Luxemburgo recebeu do Ministério da Saúde um acelerador linear para radioterapia e teve formalizada a aquisição de equipamento de cirurgia robótica para o tratamento do câncer de próstata. Da Rádio Nacional em Brasília, Daniela Longuinho.
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5: 8:09, 8:09. Muito obrigado você que se liga na gente ouvindo a nossa potente Educadora FM 100,7, Caetité, Bahia, Brasil. Até as 9, claro, você muito bem informado. 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

0: 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Muito obrigado você que se liga na gente, ouvindo, claro, a nossa potente Educadora FM 100,7, Caetité, Bahia, Brasil.
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0: 8 e 12, olha, Ministério Público recomenda remoção de estruturas comerciais da Praça da Catedral em Caetité. O Ministério Público da Bahia expediu uma recomendação à Prefeitura de Caetité para que sejam retiradas barracas, toldos e demais estruturas instaladas de forma irregular na Praça da Catedral, localizada aí no centro histórico do município. A medida foi divulgada na última sexta-feira pela Promotoria de Justiça de Guanambi. De acordo com o documento, o município terá um prazo de 5 dias úteis para promover a desocupação da área. O Ministério Público destaca que a praça integra uma região protegida pelo patrimônio histórico estadual, estando inserida na área de tombamento definida pelo Instituto de Patrimônio Artístico e Cultural da Bahia, que é o IPAC. Segundo a recomendação, a presença de estruturas pode comprometer a preservação do conjunto histórico, além de causar impactos na mobilidade urbana, acessibilidade e segurança de moradores e visitantes que circulam pelo local. O órgão ministerial ressalta ainda que as barracas de acarajé terão um tratamento diferenciado, considerando o reconhecimento da atividade como patrimônio cultural imaterial do Brasil. A situação desses comerciantes deverá ser discutida entre o município, o IPAC e representantes da categoria. Além da retirada das instalações, o Ministério Público orientou a realização de uma inspeção completa na praça e em seu entorno para identificar responsáveis pelas ocupações e verificar se existem autorizações válidas para utilização do espaço. A recomendação também sugere que a administração municipal estabeleça normas específicas para eventos, atividades comerciais e festividades em áreas tombadas, incluindo medidas para controlar ou restringir o uso de equipamentos sonoros de grande potência no centro histórico. A Prefeitura de Caetité deverá informar ao Ministério Público, né, no prazo de 10 dias, se acatará a recomendação e quais providências serão adotadas para atender às determinações apresentadas. Um parêntese aqui, né, onde diz o seguinte, que a recomendação ela sugere, né, que a administração municipal estabeleça normas específicas para eventos, atividades comerciais e festividades em áreas tombadas, incluindo medidas para controlar ou restringir o uso de equipamentos sonoros de grande potência no centro histórico. E aí onde a gente percebe, colega Silvano Silva, a necessidade, inclusive, né, de Caetité já ter um local adequado para os grandes eventos. Nós sabemos que o município de Caetité, por ser uma cidade histórica, realiza grandes eventos de cunho cultural, de integração social, de festividades de porte grande, né? E aí a gente vê a necessidade.

0: é para o público que vai, para o público que vai ali prestigiar os grandes eventos. É, mas esperamos que a situação seja resolvida e que em breve possamos ter aí a projeção de um parque de eventos, né? A projeção de um parque de exposições, talvez, a projeção de uma praça adequada para a realização dos grandes eventos e que o patrimônio histórico do nosso município seja assim preservado, tá certo? 8:16, 8:16 agora, bom dia.
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2: 8:17, agora trazendo a informação, nosso Jornal da Manhã, sobre nova lei endurece penas para furto e golpes digitais. Uma reportagem de Marco Aurélio Franco falando desse assunto que está sendo recorrente em nosso país, furto e golpes digitais. Vamos acompanhar.
3: O aumento dos furtos de celulares, dos golpes digitais e até do roubo de cabos de energia e telecomunicações levou o Congresso Nacional a endurecer a legislação penal no país. As mudanças ampliam penas, restringem benefícios e fortalecem a atuação das forças de segurança e do Ministério Público no combate a esses crimes. Para explicar o que muda na prática e quais são os impactos da nova lei para a população e também para o sistema de justiça, o MPMG Entrevista conversa agora com o promotor de justiça, Marcelo Schirmer. Olá, promotor Marcelo, seja muito bem-vindo ao MPMG Entrevista. Promotor, explica pra gente o que é essa nova legislação.
4: É importante dizer que os fenômenos tratados especificamente nessa lei, por exemplo, né, o furto, o roubo de telefone celular, eles já vinham sendo debatidos no âmbito das forças de segurança, do Ministério Público e dos próprios poderes, como um problema grave de segurança pública que exigia uma resposta estatal diferenciada. Mesmo assim, esse movimento legislativo foi surpreendente, porque o endurecimento das penas foi bem mais significativo do que outros exemplos recentes. E esse aumento, ele não tem reflexo apenas na quantidade de pena, mas em diversos benefícios ou alternativas penais que deixam de ser aplicáveis para os autores. Um aumento surpreendente, né? Uma propositura legislativa aí aprovada surpreendente, mas positiva, dado que a lei penal mais rigorosa favorece a proteção dos bens jurídicos. Então, se a lei for efetivamente aplicada da forma como desenhada pelo legislador, o que naturalmente depende da intervenção e do entendimento de outras instituições, a expectativa é de diminuição desses crimes e, consequentemente, mais segurança para o cidadão.
5: O senhor podia ressaltar os pontos mais importantes do que trata a lei?
4: O principal, de fato, é um aumento de pena, né, para alguns crimes ou para vários, né, para vários tipos penais e, em alguns casos, para algumas especificidades desses crimes, né? Por exemplo, o furto, ele teve um aumento de pena que passa a ser de 1 a 6 anos. Mas, mais do que isso, o furto de telefone celular, por exemplo, passa a ser um crime autônomo com uma pena muito mais grave. E isso gera a possibilidade, por exemplo, de prisão preventiva em caso de furto simples. A polícia e o Ministério Público, então, eles podem trabalhar na produção de provas, seja na fase investigatória, seja na fase processual, que indiquem uma especial gravidade no caso concreto ou risco de reiteração para preservação imediata da ordem pública com a prisão preventiva, que embora não seja automática, passa a ser uma nova alternativa de prevenção de novos crimes por autores com histórico criminal. Muda um pouquinho o jeito de trabalhar, porque amplia o leque de possibilidades probatórias e de instrumentos processuais à disposição das forças de segurança e do Ministério Público para enfrentamento desse tipo de crime.
5: A gente tem aí furto de cabos, me parece até uma resposta às demandas da sociedade. A gente vê que aumentou muito esses roubos de cabos, de fios, roubos de celulares. Nesses casos, existia uma pena e ela passa a ser de quanto?
4: Não existia uma pena específica, né, para furto de fio, cabo, equipamento de energia, telecomunicação. Não existia uma pena específica, caía dentro do furto comum e agora de 2 a 8 anos de reclusão e multa. Uma nova hipótese qualificada com foco na proteção de serviços essenciais.
5: A gente tem outros casos também, por exemplo, furto mediante fraude eletrônica, mediante fraude. Isso tem a ver com os golpes digitais, promotor?
4: São coisas diferentes, né? O furto são dois problemas de segurança pública detectados e tratados os dois nessa mesma lei. Então, você tinha o furto de fio, de cabo, etc., que gerava um problema, inclusive, na prestação do serviço, né? Porque interrompia.

0: telecomunicação, interrompe, né? A telecomunicação, interrompe, às vezes, fluxo de dados de internet e tal. E esse era um fenômeno que o legislador entendeu por bem enfrentar com o aumento de pena, ou, na verdade, com a criação de um tipo qualificado específico, com uma pena mais alta do que o furto simples, de 2 a 8 anos de reclusão. A outra questão é o furto mediante fraude eletrônica, que já era tratado numa lei específica, Lei 14.155 de 2021, com pena de 4 a 8 anos, e passou a ser pena de 4 a 10 anos. É, e aí nós estamos falando do uso de métodos enganosos, né? Por exemplo, golpes via WhatsApp, via contato telefônico, etc., que são usados para subtração de valores da vítima, acesso a aplicativo de banco, roubo de senha, esse tipo de coisa.
1: Agora, eu vi também aqui, promotor, que tem um outro caso que é inédito, parece também, outra situação. Furto de animal doméstico, é isso também?
0: Outro problema que foi tratado em conjunto, porque, né, de novo, são hipóteses de furtos, hipóteses específicas de furtos, quer dizer, o furto é a subtração de qualquer bem da vítima, e aí entendeu-se que algumas hipóteses de especial gravidade, seja pela forma como o crime é cometido, seja pelo bem que é subtraído, e aí no caso dos animais domésticos, né, por toda a questão até de direitos dos animais que hoje vem sendo tratado, e do reconhecimento de que, né, são questões importantes, afetivas, inclusive emocionais, para quem está envolvido, que exigiu do legislador uma resposta via endurecimento das penas para esse, quando o crime tem o animal como destinatário, digamos assim, da ação do criminoso.
1: Promotor, um outro caso interessante também que a gente vê se replicar muito no país é aquele caso de laranjas, né? Ou seja, cessão de conta bancária para prática criminosa, né? Também mudou.
0: Antes a gente trabalhava com essa cessão de conta bancária como uma potencial participação no crime, digamos, principal, né, no golpe, e muitas vezes o laranja acabava, pela prova e pelo que se conseguia apurar, entendido como uma participação de menor importância, ou até que ele fosse só, de alguma maneira, um beneficiário ou um instrumento para a prática do crime. Quando esse artifício, que é muito comum, o uso da conta de laranja nesse tipo de fraude, mas igualmente complexo no sentido de, a partir daí, identificar os executores dos crimes, o que fica quase sempre na dependência de que o titular dessa conta indique o comparsa, quando se coloca o que antes era visto como um beneficiário ou instrumento do crime como um criminoso autônomo, a gente abre o leque de ferramentas e métodos investigativos para chegar via análise de vínculos ou até de medidas cautelares, como uma quebra de sigilo bancário, por exemplo, a todos os integrantes do grupo em seus diferentes papéis. Favorece, além da punição do laranja em si, favorece, né, daquele que empresta a conta, que é chamada conta laranja, além da punição dele, favorece a própria identificação dos outros integrantes do grupo criminoso.
1: Mais um caso nessa lista que nós estamos tratando aí. A gente vê que o crime de estelionato, ele voltou a ser de uma ação penal pública incondicionada, ou seja, não é necessária mais a representação da vítima para que o Ministério Público possa atuar.
0: Isso facilita a responsabilização e punição do criminoso, porque a exigência de representação acaba gerando um ônus para a vítima, né? Que tem que fazer um esforço extra, além de notificar o crime para movimentar a investigação. E isso também coloca a vítima numa posição de vulnerabilidade perante o criminoso, que pode tentar, por exemplo, intimidá-la para que não represente. Então, com a dispensa da representação, fica preservada a posição da vítima no processo e eliminado um entrave que é meramente burocrático para que os órgãos de persecução penal possam agir.
1: Essa nova lei, ela é uma demanda da sociedade, o legislador está acompanhando a demanda da sociedade e até a atuação dos criminosos?
0: A gente tem acompanhado discussões sobre esses temas dentro da pauta da segurança pública. Então, os índices de criminalidade são abordados com frequência nessas discussões, e o que a sociedade apontou o aponta como pontos de especial atenção, como vários dos que você citou aí, a exemplo do furto de animais domésticos, do furto de aparelho celular, do furto de fios de cobre. Todos esses pontos foram levados em consideração para essa, vamos chamar assim, reação legislativa a uma política criminal que até então vinha tratando esses crimes como de menor gravidade, vamos dizer assim, autorizando uma série de benefícios, uma série de alternativas penais que passam a ser ou restringidas ou impossibilitadas. Então, me parece que sim, vai ao encontro dos anseios sociais na temática da segurança pública.
1: Promotor, com essa mudança, o que que muda no papel do Ministério Público?
0: Favorece o Ministério Público a ter mais instrumentos processuais para o enfrentamento desse tipo de crime via o exercício da ação penal que lhe compete. A gente trabalha no sentido de comprovar os fatos, mas também trabalha no sentido de comprovar aquilo dentro das especificidades do crime que autorize uma medida mais gravosa, seja para produção de provas, seja para uma medida cautelar de prisão, ou que não seja de prisão, mas de restrição de liberdade, que antes dessa mudança para esses crimes não adiantava nem a gente argumentar, porque era uma vedação legal. Prisão preventiva, por exemplo, por furto, simplesmente não era cabível. Então não adiantava eu dizer, olha, esse furto aqui foi mais grave, esse caso aqui é mais importante. Não havia margem para a gente destacar um caso importante e, com isso, por exemplo, obter uma medida cautelar de prisão preventiva, por exemplo. E agora, então, a gente tem um leque de argumentos, de provas, de ferramentas processuais a ser usado que antes não tínhamos.
2: Nós conversamos com o promotor de justiça, Marcelo Schirmer, sobre as mudanças na legislação penal que endurecem punições para crimes como furto de celulares, golpes eletrônicos, uso de contas laranjas, roubo de cabos e furto de animais domésticos. As novas regras ampliam instrumentos de investigação e reforçam a atuação do Ministério Público e das forças de segurança no enfrentamento desses crimes que têm causado impactos diretos na vida da população. O MPMG Entrevista de hoje fica por aqui. Até a próxima. Do Ministério Público de Minas Gerais, para a Agência Rádio Web, Marco Aurélio Franco.
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4: São 8h28, 8h28, tivemos aí a entrevista de Marco Aurélio Franco, ele tratando do assunto, nova lei endurece penas para furto e golpes digitais. Agora um assunto sobre o teste do pezinho, algo que chegou para ficar realmente no nosso país, que tem sido bastante importante, sido muito importante. Na verdade, o teste do pezinho completa 25 anos e garante proteção de bebês. Os detalhes na reportagem de Eduardo Amaral.
5: Em junho, o Brasil completa 25 anos do Programa Nacional de Triagem Neonatal, o PNTN. O nome longo pode não ser tão conhecido, mas o chamado teste do pezinho entrou no imaginário brasileiro. Embora o exame já fosse realizado desde a década de 70, apenas em junho de 2001, ele foi introduzido de vez em todo o país através do Sistema Único de Saúde, o SUS. No Rio Grande do Sul, ao longo desse período, mais de 2,5 milhões de recém-nascidos passaram pelo teste, permitindo a proteção precoce e evitando mortes infantis, como lembra a coordenadora da Saúde da Criança na Secretaria Estadual de Saúde, a SES, Andréia Leusin.
6: Nesse período, cerca de 2.600 crianças foram diagnosticadas no nosso serviço de referência e se essas crianças não tivessem sido identificadas, triadas e tratadas precocemente, elas poderiam ter complicações graves ou, inclusive, podendo ir a óbito. O teste do pezinho, ele representa muito mais do que um exame simples, ele é uma estratégia essencial de prevenção, pois ele permite identificar doenças antes mesmo do surgimento dos sintomas. Ele reduz significativamente o risco de sequelas, melhora a qualidade de vida de crianças.
5: O PNTN é uma das principais políticas públicas de promoção da saúde infantil do SUS e garante a todos os recém-nascidos brasileiros o acesso gratuito ao exame. No Rio Grande do Sul, são cerca de 8 mil testes por mês. Andréia lembra que o teste do pezinho já diagnosticou uma série de doenças e tem evoluído para ampliar ainda mais essa capacidade de diagnóstico.
6: Atualmente, o teste permite a identificação de 7 doenças, incluindo a fenilcetonúria, o hipotireoidismo congênito, a doença falciforme e outra hemoglobinopatia.

0: a fibrose cística, a hiperplasia adrenal congênita, a deficiência de biotinidase e a toxoplasmose congênita. Estamos também atualmente avançando na ampliação da triagem neonatal com a incorporação de mais duas doenças raras: a AME, atrofia muscular espinhal, e a SCID, que é a imunodeficiência combinada grave.
1: O número de doenças rastreadas pelo teste do pezinho no Rio Grande do Sul está em fase de ampliação. Para isso, serão investidos R$ 36 milhões de reais nos próximos 48 meses. O Hospital Materno Infantil Presidente Vargas, em Porto Alegre, atua como serviço de referência em triagem neonatal no estado. A instituição é responsável pela coordenação técnica do programa, confirmação diagnóstica dos casos suspeitos e acompanhamento especializado das crianças diagnosticadas, em articulação com a rede de maternidade, a atenção primária e os serviços especializados. Dados do Ministério da Saúde indicam que, nos últimos anos, a cobertura do teste do pezinho no Rio Grande do Sul pelo SUS tem se mantido em torno de 75%. Em 2025, por exemplo, foram feitos 88.475 exames na rede pública, para um total de 115.103 nascidos vivos. Esse número representa, então, uma cobertura de quase 77% no ano passado. 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Produção e reportagem, Eduardo Amaral.
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3: 8 horas e 33 minutos, 8h33 agora. Olha, a Caixa inicia nesta segunda-feira, dia 22, o pagamento do Bolsa Família referente ao mês de junho para os beneficiários com número de identificação social NIS terminado em 4. Os pagamentos são realizados preferencialmente na poupança Caixa ou conta Caixa Tem. Com a conta Caixa Tem, os beneficiários podem pagar contas e fazer transferências diretamente pelo aplicativo no celular. O benefício também pode ser movimentado com cartão de débito da conta em comércios, unidades lotéricas, correspondentes Caixa Aqui, terminais de autoatendimento e agências da Caixa. Além disso, é possível realizar saques sem cartão nos terminais de autoatendimento e unidades lotéricas, utilizando a identificação biométrica previamente cadastrada em uma das ou em uma agência da Caixa, né? E chegou o novo aplicativo do Bolsa Família, mais completo e fácil de usar. Você pode acompanhar a data do seu pagamento, consultar seus benefícios. Então, fique por dentro de todas as novidades do programa. Para baixar os aplicativos Caixa Tem e Bolsa Família, basta acessar a loja de aplicativos do seu smartphone e é gratuito. 8 horas e 34 minutos, 8 e 34, dá só um tempo, daqui a pouco de volta com outras informações aqui no nosso Jornal da Manhã.

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6: Nota de falecimento Carlos José Miranda, Carrim. A esposa Isabel Silva Miranda, os filhos Jailton Miranda, Delma, Selma, Lélia e Benilton, as noras Amélia e Vanete, os genros, netos e bisnetos, comunicam com pesar o falecimento de Carlos José Miranda, Carrim. O corpo está sendo velado na fazenda Tanquinho, de Maniaçu, e o sepultamento será hoje, às 16 horas, no cemitério de Maniaçu. Os familiares enlutados agradecem a todos pelo ato de solidariedade cristã.

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1: São 8:49, 8:49, o nosso Jornal da Manhã, da nossa Rádio Educadora, trazendo agora informação sobre a coleta de lixo neste período São João em Caetité. Recebemos do setor de limpeza da Secretaria Municipal de Meio Ambiente e Limpeza Pública as informações sobre a coleta de lixo neste período. Amanhã, dia 23, a coleta será antecipada para as 14 horas. Dia 24, não haverá coleta. A coleta será realizada no próximo dia útil, aí normalizando a situação na cidade a partir daí. Então, amanhã, considerado aí o dia da noite de fogueira, como as pessoas dizem, dia 23, a coleta será antecipada para as 14 horas, às 2 da tarde, e na quarta-feira, dia do feriado do São João, dia santo de São João, então não teremos coleta e a coleta será retomada posteriormente, primeiro dia útil, portanto, e na quinta-feira, normalizando assim a coleta na cidade de Caetité. São 8:50, faltando 10 minutos para as 9 horas. Agora vamos às informações da área de educação sobre a merenda escolar. Ação combate desperdício de alimentos da merenda escolar. Vamos às informações com William Sopa.
2: O desperdício de alimentos é uma questão séria a ser resolvida no Brasil, que é um dos piores países do mundo, inclusive nesse quesito. Estima-se que entre 45 e 50 milhões de toneladas de alimentos sejam desperdiçados por ano, algo próximo de 30% da produção nacional, o que representa um prejuízo econômico estimado em mais de 60 bilhões de reais anuais. Buscando um melhor aproveitamento dos alimentos e também a redução do prejuízo na merenda, a Rede Estadual de Ensino do Paraná passou a realizar o programa Prato Consciente, promovido pelo Instituto Paranaense de Desenvolvimento Educacional. Eliane Teruel Carmona, diretora-presidente do Fundepar, explica que uma cartilha foi distribuída às unidades escolares.
3: O manual oferece ferramentas práticas para que as escolas possam acompanhar seus indicadores, identificar oportunidades de melhoria e reduzir desperdícios. Mais do que uma ação operacional, o programa promove uma mudança de cultura envolvendo toda a comunidade escolar em torno de um uso consciente dos alimentos e da valorização da alimentação escolar.
2: Além das ações de conscientização, o programa também promove atividades de educação alimentar e nutricional. Por meio delas, nutricionistas realizam ações nos refeitórios das escolas de toda a rede estadual, ensinando aos alunos como ter uma refeição equilibrada, incentivando o consumo de verduras, legumes, cereais, proteínas e leguminosas. A proposta geral vai além da redução do desperdício, buscando estimular a reflexão dos estudantes sobre a importância de atitudes sustentáveis. Agência Rádio Web, de Curitiba, William Sopa.
1: São 8:52, faltando 8 minutos para as 9 horas. Agora vamos às informações aqui sobre a gerba e as ações da gerba durante esse período do São João na Bahia. A gerba promove campanha de conscientização sobre transporte regular durante o São João da Bahia. Nós vamos a Salvador agora para ouvir o assunto na reportagem de Kate Ribeiro.
4: A AGERBA, Agência Estadual de Regulação de Serviços Públicos de Energia, Transporte e Comunicações da Bahia, está realizando uma campanha de conscientização voltada aos passageiros que utilizam o sistema rodoviário durante os festejos juninos. Com o tema Vai pro Arraiá, embarque no transporte regular. A iniciativa acontece até o dia 30 de junho e busca alertar a população sobre a importância de optar pelo transporte regularizado e os riscos do transporte clandestino. A ação integra a primeira operação especial de São João, realizada na nova rodoviária da Bahia, e conta com a instalação de banners informativos em pontos estratégicos do terminal. Com informações da Secom Bahia, Kate Ribeiro.
1: São 8 horas e 54 minutos, faltando 6 minutos para as 9 horas. Agora vamos a Salvador com o assunto sobre novo decreto, reestrutura política estadual de PSA e fortalece incentivos à conservação ambiental. Na verdade, é a Bahia que passa a contar com um novo marco legal voltado à conservação dos recursos naturais. Quem tem os detalhes do assunto é o repórter Alexandre Santana.
5: A Bahia passa a contar com um novo marco legal voltado à conservação dos recursos naturais, à valorização dos serviços ecossistêmicos e ao desenvolvimento sustentável. Foi publicada no Diário Oficial do Estado desta sexta-feira a lei que reestrutura a política estadual de pagamento por serviços ambientais e o programa estadual de pagamento por serviços ambientais, alinhando a legislação estadual, a política nacional do segmento e criando condições para ampliar a implementação de iniciativas públicas e privadas em todo o território baiano. A iniciativa busca reconhecer e incentivar ações que geram benefícios ambientais para toda a sociedade. Com informações da SECOM Bahia, Alexandre Santana.

0: 8:55, faltando 5 minutos para as 9 horas. Esse é o nosso Jornal da Manhã. Nova vacina já está disponível no Sistema Único de Saúde para crianças menores de 5 anos que ainda não completaram o esquema vacinal. Vamos a Brasília com as informações a respeito dessa nova vacina, com o repórter Dilson Santa Fé.
1: Crianças menores de 5 anos que ainda não completaram a vacinação contra o pneumococo já podem receber a nova vacina Pneumo20 pelo Sistema Único de Saúde, o SUS. O imunizante passa a integrar o calendário nacional de vacinação e protege contra 20 tipos da bactéria responsável por doenças como pneumonia, meningite e otite. Segundo o Ministério da Saúde, mais de 570 mil doses já foram distribuídas nos estados e a previsão é entregar mais de 6 milhões de doses até o fim deste ano. A vacina amplia a cobertura contra os sorotipos mais associados aos casos graves da doença pneumocócica. Dados da Organização Mundial da Saúde, OMS, apontam que essa é uma das principais causas de morte infantil por doenças que podem ser prevenidas com vacinação. Além das crianças, a Pneumo20 também vai ser oferecida a povos indígenas sem histórico de vacinação pneumocócica, idosos acamados ou que vivem em instituições e pessoas atendidas pela rede de imunobiológicos para pessoas em situações especiais. O histórico de vacinação pode ser consultado na caderneta digital de saúde da criança, disponível no aplicativo Meu SUS Digital. Com redação de Diego Freitas, da agência Rádio Jovem em Brasília, Dilson Santa Fé.

0: São 8 horas e 58 minutos, faltando 2 minutos para as 9 horas. E nós queremos lembrar aqui sobre esse período do São João. Nós falamos instantes atrás sobre a coleta de lixo, uma ação importante, importante colaboração também de todos nós. Amanhã a coleta será antecipada para as 2 horas, aqui às 14 horas, na coleta do lixo, pela equipe da Secretaria Municipal de Meio Ambiente e Limpeza Pública. Na quarta-feira, dia 24, portanto, não haverá coleta, o dia santo e do São João, o feriado de São João, e a coleta será realizada aí no próximo dia útil, tendo assim a colaboração da comunidade caetense. E a gente já chama atenção de antemão aqui com referência aos cuidados com os fogos de artifícios, com as fogueiras, enfim, muitos que vão para o interior do município e tendo aí o risco também de acidente, de terminar de forma trágica, e por isso dos cuidados sempre nós temos aqui de chamar atenção neste período. Assim, estamos encerrando o nosso Jornal da Manhã, que estará de volta amanhã, logo após a missa. Na sequência, o show do rádio Pedro Silva, com o show da manhã até meio-dia. Meio-dia voltaremos para apresentar o programa informativo. Até lá.
1: Forte abraço a todos e até amanhã, se Deus quiser. Bom dia.

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Beleza, meu Brasil? Bom dia, bom dia. Salve, salve, sintonia. Por aqui são 9:03. Muito bom dia pra você que faz a nossa audiência show. Oi, galera massa, chegamos, hein? Chegamos com tudo, super segunda. Começando, portanto, mais uma semana show. Esta semana que é movida pela emoção das festividades do São João, né, gente? Já estamos aí na véspera da fogueira, né? Ou véspera do dia da fogueira. E aí depois de amanhã tem o dia santo de São João. De maneira que muita gente está nos preparativos, muita gente já está aí vivenciando de fato as festividades do São João. Muita gente veio de fora também, de outras partes do Brasil, se juntando desta forma a essa gente maravilhosa, essa família nordestina que acolhe tão bem. Você que é natural do Nordeste, que está habitando outras regiões do Brasil e que veio passar o São João com seus familiares, aquele abraço, obrigado, seja bem-vindo de volta à sua querida e amada terra, né? E a você que está vindo pela primeira vez, de repente a convite dessas pessoas que são naturais daqui, né? E aí, tá gostando? Pois muito bem, desejamos pra você uma permanência super bacana e aqui estamos manifestando a nossa acolhida, que você sinta-se super bem em meio a essa terra de um povo hospitaleiro, de um povo acolhedor, tá certo? Muito bem, a partir de agora estamos assumindo o comando show, eu sou Pedro Silva, o show do rádio contigo até o meio-dia, comandando portanto a ZYV 560, Educador FM 100,5.

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0: Muito bem, a partir de agora você podendo pedir o seu som através do nosso WhatsApp, mensagem de texto ou áudio, viu gente? 999071007, tanto mensagem de texto como áudio, bem curtinho, está certinho? 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E na sexta-feira, a gente rola o sorteio. 9:06, vem comigo, primeiro blocaço, show no ar. Bom dia.

Fresh Bowl na programação Show do Seu Rádio. Olha só, conferimos também biquíni, super biquíni, cavadão. Creed, massa de base de Creed, hein? Só super bacana, Don't Stop Dancing. E mais, Nenhum de Nós, Ricky Martin e Cristina Aguilera. Guilherme Arantes abrindo bem o nosso show de hoje com cheio de charme. São 9h29. Muito bom dia pra você que faz a nossa audiência show ao vivo aqui na Educadora 100,7, presente no seu coração. 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Tá rolando por aqui o show, hein, gente? 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Segura aí, a gente volta já, hein?

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4: 9:38.
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1: Nota de falecimento, Carlos José Miranda, Carrim. A esposa Isabel Silva Miranda, os filhos Jailton Miranda, Delma, Selma, Lélia e Benilton, as noras Amélia e Vanete, os genros, netos e bisnetos, comunicam com pesar o falecimento de Carlos José Miranda, Carrim. O corpo está sendo velado na fazenda Tanquinho, de Maniaçu, e o sepultamento será hoje, às 16 horas, no cemitério de Maniaçu. Os familiares enlutados agradecem a todos pelo ato de solidariedade cristã.

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hein, Brasil? Aquele bom dia super bacana, aquele alô, legal demais da conta, tá seguindo agora pro meu amigo Flávio aí da Agropac. Alô, Flávio, super abraço pra você, meu querido, obrigado aí pela audiência. Logo cedo, uma das primeiras ações aí, né? Depois de abrir o estabelecimento, desativar todo o sistema de segurança e tal, aí vai, o próximo passo é o quê? Ligar o rádio, não é isso, Flavinho? Um abraço pra você, meu querido, obrigado aí pela audiência, tá certo? Alô, Pedro! Grande Pedro aí da Agropac, aquele abraço também. Salve, salve, numa boa. Sintonizando Educadora 100,7 presente no seu coração. Tá chegando, aliás, nós já estamos dentro de um período super bacana, né, Flavinho? Que é o período do São João. Hoje é véspera, né? Tá fogueira e tá todo mundo no clima do forró gostoso, das comidas típicas, da alegria que contagia, né? Mas logo após o São João, vem um período muito bacana que tem muito a ver com muita gente. Não vou dizer todo mundo não, porque a gente não pode generalizar. Tem gente que não gosta, mas a maioria absoluta gosta e não gosta pouco não, né? Gosta muito da montaria, né? O pessoal que pratica aí esse esporte, essa tradição e essa história vivida através do 2 de julho. Então, um abraço aí a todos os cavaleiros e amazonas, pessoal que está participando dos ensaios, né? E já se preparando para o grande desfile do 2 de julho, nos dias 1º, que é o dia da levada da cabocla, né? E dia 2, aí sim, o dia D, que é o dia da consolidação da independência do Brasil na Bahia. Pois é, um abraço aí ao nosso querido Flávio, ao nosso querido Pedro e a todo o pessoal que é amante também do 2 de julho, né? Ou de uma boa montaria que vê no animal, no cavalo ali, aquela identidade muito forte em relação a valorizar a cultura, a história e cuidar bem dos animais também, né? Salve, salve numa boa. Valeu, Flavinho! 9:54, bom dia!

vivo e até o meio-dia, claro, tá rolando o show aqui através da nossa educadora 100,7 presente no seu coração. 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E agora aquele alôzão pra galera aí, né? Alô, meu querido Renato, um abração pra você, viu? Renato Pinta o Set, de Gama Branca, vem aí daqui a pouquinho, rolando o som que você tá solicitando aqui, viu, Renato? Reggae da tribo, né? Grande, Renato, um abração, obrigado pela audiência, meu querido. Salve, salve, numa boa. Feliz São João aí pra você, viu, Renato? Né? Mandar um alôzão aqui também pra Zizélia. Zizélia, tá pedindo o som aqui do Sérgio Silva, Vivendo ou Existindo. Bom dia, show. Bom dia, Zizélia. Salve, salve, sintonia. Curtindo a nossa educadora 100,7 presente no seu coração. Quem mais? Pedro, comunica aí, por favor, que foi perdido um celular Redmi 13 ontem à tarde de Maniaçu ao Cercado. Quem encontrou, encontrar, entrar em contato através do 99144-3460. O celular é de Paulinho do Cercado. Ô Paulinho, vamos torcer para que alguém que tenha encontrado aí e que seja tocado, né, por esse sentimento de empatia, e possa entender que o aparelho não é de quem encontrou, e sim seu, né? Para falar assim, se fosse o meu e alguém encontrasse, seria tão bom se eu recebesse de volta, né? Então você que encontrou, faça isso, devolva aí. É do nosso amigo Paulinho lá do Cercado. Então foi perdido um celular, um Redmi 13, ontem à tarde, de Maniaçu ao Cercado. Quem encontrou, encontrar, entrar em contato através do 991-44-3460. O celular é de Paulinho do Cercado. Feito o registro, a gente espera que haja sucesso aí no reencontrar aí o celular. Tá certo, Paulinho? Galera massa aí acompanhando a nossa programação show. Deixa eu ver o que temos mais aqui. Olha só, esse cartão foi achado no caixa eletrônico, sábado, aqui em Caeté. Deixa eu ver aqui, gente. O administrativo da rádio mandou pra gente aqui. Deixa eu ampliar aqui a foto pra ver o nome. Keila Souza Oliveira. Viu, Keila? É um cartão de bandeira. Ali não vou falar bandeira, não. Não falei propaganda da bandeira, não. O cartão é da Caixa Econômica, viu? O cartão é da Caixa Econômica, azulzinho e tal. Em nome de Keila Souza P. Oliveira. Viu, Keila? Agora só que... pode entrar em contato aqui, já que foi a própria emissora aqui, a recepção aí que passou a informação pra gente. Então pode entrar em contato aqui com a gente, porque aí o pessoal, a nossa querida Jéssica, vai dizer qual o procedimento, tá? Então o cartão de... fala novamente, show. Keila Souza Oliveira. Keila Souza P. Oliveira. Viu, Keila? Esse cartão, segundo informações aqui, ele foi achado, foi encontrado no caixa eletrônico. Então, de repente, você usou o caixa e acabou saindo e esqueceu o cartão lá conectado no caixa eletrônico. Mas aí alguém encontrou o tal e fez aí a gentileza de passar essa informação pra gente. Nós estamos linkando essa informação contigo aí, que é a maior interessada. Certinho? Está à disposição aqui, portanto, entra em contato conosco. Salve, salve, numa boa. Deixa eu mandar um alusão aqui para Luiz de Lagoa do Araçá. Bom dia, Luiz. Está pedindo um som da Edgar Mão Branca. Vou rolar já, viu, Luiz? Salve, salve. Mandar um alô aqui também para... ô, Pedro, beleza? Passando para você, para pedir você para tocar Nando Moreno. Eu gostaria de participar do sorteio da melhor ótica da cidade, né? Que tem muita qualidade e melhor preço. Olha, fez até uma propaganda legal aqui, né? Só faltou colocar o seu nome, minha querida. Para participar da promoção, precisa que carimbe o seu nome aí, tá bom? É isso aí, Educador FM presente no seu coração. Ô, Wesley Safadão e Fernandinha, vamos chegar junto então, né? Olha só, você fugiu de mim. 9:59, bom dia.

WS que passou por aqui duas vezes, aliás, nesse blocaço, né? E nas duas vezes ele não veio sozinho, não. Nesse último som aí, ele, olha, parceria Ludmilla e Ronaldinho Gaúcho. Acredita, né, gente? Ronaldinho Gaúcho, que, aliás, além do desempenho espetacular que ele apresentou quando jogador de futebol, né? Quando estava na ativa, e aí para além das quatro linhas, o Ronaldinho Gaúcho é uma figuraça, inclusive, digamos, se aventurando até mesmo no mundo da música, né? Ele que acaba sendo embaixador do mundo inteiro aí, com diversas ações e atividades, e fazendo essa parceria aí com a Ludmilla e com o Wesley Safadão, e resultando em Tudo Pode Falar Mal. Grande Ronaldinho Gaúcho, figuraça, né? Muito bem, destacamos ainda Natanzinho Lima, Amor de Copo, Edgar Mão Branca, Reggae da Tribo, Nando Moreno e Guilherme Silva, Serei a Vida, e abrindo o bloco, a outra participação a qual me referia, do Wesley Safadão. E naquela primeira lá, ele trouxe consigo a Fernandinha, né? É isso aí, Wesley Safadão e a Fernandinha aqui na nossa programação show. Ô, gente, olha, são 10h15, muito bom dia pra você que faz a nossa audiência ao vivo aqui na Educadora 100,7, presente no seu coração. E quarta-feira tem mais emoções, né? É isso mesmo, quarta-feira a seleção brasileira volta a campo, volta a jogar, desta vez aí contra a Escócia, e aí a galera já tá apostando, né? O pessoal já está apostando no sentido de torcida e no sentido real, né? Literal da palavra. Tem muita gente aí apostando nos bolões, especialmente nas empresas, né? Onde tem um grupo considerável de funcionários, a galera é ruim. Bora fazer o bolão da seleção brasileira aí e tal. E aí, aqui na Educadora rola um bolãozinho da hora, né? Não é isso, Davi? Pois muito bem. Tivemos aí três ganhadores nesse último aí. Foi quem? Foi o... Foi a Zete, né? Elisete. Foi a Zete. Hein, Zete? Mandou bem. 3-0, né? Jéssica e o Elton Lima, nosso querido Elton Show. Três ganhadores aqui do bolão desse último jogo. E o Davi já tá preparando aí pra quarta-feira. O pessoal fazendo as apostas aí, vamos ver quem vai faturar, portanto, aí o bolão de quarta, né? Paulão, qual foi o placar que o Paulão colocou? Paulão, deixa eu falar. Ele colocou 7-1, velho. Foi pra remeter mesmo a 2014, né? Brasil e Alemanha. Foi isso, Paulão? Mas todo mundo achou que, aliás, muita gente achou que ia ser fácil ganhar do Haiti, colocando um placar elástico, mas...

0: naquele empate entre Cabo Verde e Espanha, não foi? E o goleiro Rosinha não deixou passar nada, absolutamente nada. E desde então, o goleiro Rosinha passou a ser um, digamos assim, um queridinho dos brasileiros. Milhões de seguidores hoje. E ele, inclusive, mandou um abraço para todos os brasileiros, agradeceu muito pela torcida. É isso. Não sei necessariamente se talvez seja a falta de algo na seleção que possa despertar em nós torcedores esse sentimento, e a gente acaba exportando esse sentimento para alguém que realmente acaba necessitando ou sendo merecedor dessa energia. Talvez seja isso, né? E dessa vez aí começou com o Vozinha, né? O goleiro de Cabo Verde, que segurou, que fechou tudo lá e não deixou a Espanha, que é favorita, né? O título, não deixou marcar. E não é que Cabo Verde voltou a brilhar, gente, empatando aí com o Uruguai, né? E aí o jogo foi espetacular e só vai reforçando, né? Essa torcida e essa energia dos brasileiros para com Cabo Verde, em especial para com o goleiro Vozinha. Então, tá sendo aí uma emoção à parte, né? Essa questão aí da relação dos brasileiros, dos torcedores brasileiros com a seleção de Cabo Verde. Então, a Copa do Mundo tem trazido aí essas emoções extraordinárias. Ontem também uma seleção que provocou muita emoção foi a seleção do Egito. Pela primeira vez indo à Copa, né? Pela primeira vez indo à Copa e pela primeira vez vencendo, pela primeira vez ganhando aí o jogo. E isso certamente também acabou ganhando um grande destaque. É isso, a Copa do Mundo ela tem esse poder. Porque na verdade a gente, apesar de ter a nossa seleção preferida do coração, que é a nossa seleção brasileira, mas tem lugar reservado também para outras emoções, seja na torcida individual por um ou por outro jogador, ou pela coletividade com aquela seleção que a gente acaba identificando como sendo merecedora de, se não pleitear um título, porque aí já é sonhar demais, beirando a utopia, mas pelo menos fazer um papel bonito, interessante. E nós brasileiros temos essa capacidade muito bacana de nos engajarmos nesse esporte que é tão contagiante, que é o futebol, né? É emoção demais, né, futebol? Ô, futebolzinho danado que sabe provocar emoções. E aí, quarta-feira tem mais em campo. E você já está envolvido aí? E olha que quarta-feira vão estar no clima de São João. Vai ser forró com verde e amarelo da hora aí, né? Brasil, são 10h20, tá? Daqui a pouco a gente volta e volta com tudo. Segura aí.
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0: Brasil voltando a falar da Copa, porque o clima da Copa tá aí, né, gente? Nós já nos sentimos envolvidos e cada vez mais nos aprofundando. Mas uma das polêmicas da Copa do Mundo de 2026, sediada nos Estados Unidos, no Canadá e no México, que são três países de uma vasta extensão territorial, eu fico imaginando, você, cada da fronteira sul do México, né? Já limitando com a América Central até você cruzar. Presta atenção, você cruzar o país inteiro, o México inteiro, chega nos Estados Unidos, aí você cruza os Estados Unidos inteiro, olha o tamanho dos Estados Unidos. Aí chega na fronteira norte lá, cruza com o Canadá e vai lá pra cima, já cruzando quase com a Groenlândia. Olha a distância que está da fronteira sul no México com a fronteira norte do Canadá. É algo gigantesco, né, gente? Então, a Copa do Mundo está sendo sediada por aqueles três países. Então, a logística, eu fico me perguntando como que se dá uma logística em países tão grandes, geograficamente falando, economicamente falando também, claro, mas a imaginação aqui está fluindo em torno da extensão territorial, né? Então, é uma Copa bem diferente mesmo, por isso que está sendo considerada a maior Copa de todos os tempos. Mas, dentro da Copa de todos os tempos, tem polêmicas. E uma das polêmicas é a pergunta seguinte, ó: futebol de quatro tempos, como a pausa para a hidratação virou grande polêmica na Copa do Mundo de 2026? E, aliás, antes de adentrar no texto aqui, eu quero dizer o seguinte, é um negócio chato, né? Fala sério, que quando você tem, aqui a gente está acompanhando o Campeonato Brasileiro, ou Campeonato Carioca, ou Paulista, o que seja, e que tem aquela pausa por uma razão justificada, que é a temperatura super elevada, a gente até entende, porque não acontece também em todos os jogos. É o caso excepcional, quando a temperatura está muito elevada, comprometendo inclusive o rendimento dos jogadores. Aí tudo bem. Mas lá não. Na Copa, todos os jogos são obrigados a parar aos 22 minutos do primeiro e do segundo tempo, na chamada parada obrigatória para reidratação dos jogadores. Acontece que tem momentos que não tem nada a ver com a reidratação. Saca só. Quando a FIFA anunciou que todos os jogos da Copa do Mundo de 2026 teriam duas pausas obrigatórias para hidratação, a decisão parecia correta. O torneio é disputado durante o verão da América do Norte, em cidades onde o calor costuma bater 40 graus. Não chegamos nem a duas semanas de competições e a proposta está levantando polêmicas de todos os lados. Analistas, jogadores, treinadores e torcedores. Isso mesmo, polêmica 1 é a real necessidade. A primeira polêmica é sobre a real necessidade da pausa em estádios tão modernos como o de Houston ou Dallas, que contam com sistemas climatizados. Em algumas cidades, especialmente no Canadá, o tempo não estava tão quente assim para justificar uma pausa para hidratação. O maior exemplo disso foi o jogo entre Gana e Panamá no último dia 17 de junho em Toronto. Segundo a EcoWater, a temperatura no dia teve mínima de 13 graus e máxima de 21 graus. São temperaturas consideradas típicas de um inverno em São Paulo ou Curitiba e consideradas como frio extremo no Rio de Janeiro ou Belo Horizonte. Tão frio que o atacante Waterman do Panamá jogou de mangas longas, como muitos jogadores fazem no inverno. Para você ver, então como é que você vai hidratar um jogador que está numa temperatura entre 13 e 21 graus usando mangas longas porque estava com frio? Então, a FIFA toma cada decisão que eu vou te contar, né? Então, a primeira polêmica é essa aí, né? Outro questionamento foi sobre o uso publicitário das pausas. Cada partida passou a oferecer 6 minutos extras para publicidade. Em uma Copa com 104 jogos, isso representa mais de 10 horas adicionais em espaço comercial. Segundo estimativas citadas pela TV Al Jazeera, as interrupções podem gerar mais de 250 milhões de dólares em publicidade apenas em jogos nos Estados Unidos. Publicidade essa que vai direto para os já cheios cofres da FIFA. O questionamento sobre o uso comercial das pausas chegou aos jogadores logo após a vitória sobre o Qatar. O lateral canadense Alex Johnston resumiu o sentimento de muitos jogadores. A pausa para hidratação virou uma pausa comercial, provavelmente está fazendo a FIFA ganhar mais dinheiro. E por aí vai. Então essa é mais uma polêmica, né? A polêmica também é sobre, comparando, será que o futebol virou basquete? Havia necessidade dessa pausa transformando em quatro tempos? E vai dar muito o que falar, né, gente? Porque a maior delas aí, sem dúvida alguma, é a questão do frio, porque as temperaturas variam e de repente você está num dia frio, como foi o jogo lá do Panamá, e que o jogador do Panamá jogou de mangas longas, né? E aí, de repente, pausa para hidratação, o cara tá morrendo de frio em campo e tal, e não tá havendo necessidade de tomar água ou descansar e tal. Então, essa foi uma polêmica. E a outra é que há quem diga, inclusive jogadores já perceberam e questionaram, né, sobre a real intenção da FIFA, que provavelmente é para dar mais espaço para a publicidade, o que somaria aos já abarrotados cofres da FIFA mais de 250 milhões de dólares, né, por conta dos anúncios nos dois tempos. Para nós, enquanto espectadores ou telespectadores, né, para quem está lá em campo é espectador, para quem está na TV é telespectador, para nós telespectadores aqui, a sensação não é boa, não é agradável. Você está no pique do jogo ali, naquele lance e tal, de repente parou o jogo aos 22 minutos, esfria tudo, né? A gente, enquanto torcedor, perde um pouco também daquele engajamento. Aí quando os jogadores retomam, é como se fosse iniciando outro tempo. Aí o jogo fica fragmentado por demais. Então, emoção não gosta de fragmentação, né? Emoção gosta de continuidade, para que você aprofunde cada vez mais as emoções. Então, eu penso que perdeu um pouco, sim, do emocional no que tange ao futebol por conta dessas paradas aí obrigatórias estabelecidas pela FIFA, que, como eu disse, estão gerando aquela polêmica, né? São 10h53, muito bom dia, faltando 7 minutos para as 11 da matina. Vamos lá, Educador FM presente no seu coração. Nosso ouvinte está fazendo um apelo aqui, na verdade. Vamos ouvir o que ela tem a dizer, vamos lá?
1: Bom dia, pessoal da Rádio Educadora. Bom dia. Pedro Silva, que vai estar aí no ar.
0: Bom dia, meu
1: Por
0: amigo.
1: Favor, eu gostaria que você fizesse um apelo aí, uma vamos reclamação.
0: Lá. Diga aí.
1: Porque tem alguém aqui no bairro Ovídio Teixeira, especificamente abaixo da rua Piauí, colocando fogo aqui nas coisas, e tá enchendo de fumaça a minha casa, e eu tenho um problema de saúde respiratório, eu tenho alergia crônica. Esses dias tornaram colocar fogo de novo e eu fiquei ruim, arruinei, precisei ir pra UPA, né, mal, sentindo, como é que fala, falta de ar, enroquei, não tinha nem voz, e agora tornaram colocar fogo aqui novamente e a fumaça entrou dentro da minha casa, porque a minha casa é de telha, né? Não é laje, que evita mais. E eu não sei quem é essa pessoa que sempre está colocando fogo e essa fumaça. Eles tinham que ter mais um pouco de respeito, de humanidade pelas pessoas. Porque tem pessoas idosas, tem criança, ainda mais agora, nesse tempo frio, que as pessoas estão resfriadas, gripadas, né? E ainda está com esse negócio desse fogo.
0: Pronto, tá aí a fala, o desabafo da nossa querida ouvinte. Antes de mais nada, muito obrigado aí pela audiência em nosso programa e também pela confiança aqui no nosso trabalho, viu, minha querida ouvinte? E a fala dela diz tudo, né, gente? A fala dela não precisa, assim, digamos, de uma complementação em relação ao problema em si. Porque quem vivencia uma situação dessa natureza é que sabe, aquela história, né, que diz muito no popular, quem tem a sua dor é que geme. Olha só, uma pessoa dessa, ela está sofrendo por conta da irresponsabilidade de uma outra pessoa que não sabe o que é empatia. Porque se você faz algo que vai prejudicar alguém, você certamente não se coloca na condição daquela pessoa ou daquelas pessoas que estão sendo prejudicadas, né? Isso é falta, é ausência total de empatia. E sem contar com aquela carga de irresponsabilidade também. Então é interessante que seja diagnosticado ou que seja detectado quem está provocando essa situação e que essa pessoa seja advertida pelos órgãos competentes, no caso aí, Secretaria Municipal de Meio Ambiente de responsabilidade também, Ministério Público, não é? Porque envolve inclusive a saúde e a qualidade de vida, a vida das pessoas. Imagine, como ela bem citou, pessoas idosas, crianças, que não é só ela, mas todas as pessoas no entorno que estão sendo atingidas aí por esses gases, né? Decorrentes desse fogo colocado de forma irresponsável e consequências realmente acabam acometendo pessoas, principalmente que apresentam problemas respiratórios. Fiquei sabendo hoje aqui nos bastidores da nossa emissora que também no Alto do Cristo ali, próxima à creche Menino Jesus de Praga, num terreno que tem ao lado, que ontem o pessoal ateou o fogo lá, prejudicando em muitos moradores do bairro São Vicente, já que o vento toca de leste para oeste, né? Então os moradores do São Vicente 3 foram fortemente impactados pela fumaça e pela fuligem. E foi o que aconteceu semelhante aí. Então é preciso, gente, de uma vez por todas, nós falamos tanto e com tanto orgulho da cidade de Caeté, do comportamento do povo de Caeté, que é um povo educado, que é um povo culto, que é um povo, enfim, de todas essas qualidades que honram a toda e qualquer cidade. Mas quando a gente se depara com esse tipo de situação, coloca por terra esse conceito e essa história bem vivida e bem construída pelas pessoas que honram o nome da nossa cidade, né? Não combina, não tem nada a ver você colocar fogo em lixo, em entulho, no perímetro urbano. Tem um local adequado para fazer a queima, incinerar determinados? Tem. Então você tem aí, entra em contato com a Secretaria de Meio Ambiente ou paga o privado particular para remover esse material e levar para o local adequado. O que não pode é fazer isso que está, né? Quando a gente fala assim que a fala dela por si só não... diz tudo, que não precisa de comentário, fala dela sim, mas para a gente chegar e tocar, sensibilizar e dar um start na pessoa que provoca isso, é preciso que a gente complemente a fala sim. Por isso que eu acabei falando que não havia necessidade de complementar a fala dela. Não, a fala dela falou bonito e disse tudo o que realmente está acontecendo. Mas isso gera certamente a necessidade de mais uma vez dar um start, porque tem gente que parece que vive num mundo sem noção, não é? Não tem, as pessoas parecem que são sem noção. E aí é preciso que a gente fale assim, ó, acorda para a vida. Você não está vivendo isoladamente lá numa ilha deserta. Você tem pessoas, você tem vizinhos, você tem uma comunidade no seu entorno. E o seu direito termina onde começa o do outro. Sem contar que colocar fogo não é direito de ninguém. É agressão principalmente à natureza, não é? Então é preciso que haja aí esse entendimento e que a pessoa ou as pessoas que têm assim praticado, que de uma vez por todas caiam no século XXI e percebam que residem na cidade de Caeté, Bahia, terra da cultura, o berço da educação e do bom comportamento. Certo? 10h59, bom dia. 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E vamos nós, através da Educadora 100,7, e mal o nosso ouvinte falou, outras mensagens chegam também. Isso significa que não é um caso isolado. Olha só, a ouvinte está dizendo aqui, é mesmo dia, como é? Dia, todos os dias, dia e noite. Ela coloca assim, essa ouvinte está certinha, ninguém aguenta fogo no lixo. Ela só está referendando aqui o que a nossa ouvinte falou. A outra está dizendo o seguinte, aproveitando a fala da ouvinte, gostaria de falar sobre o fogo que o pessoal está colocando no lixo, nos fundos das casas aqui no bairro Esmeralda. Olha aí, lá no Esmeralda também. Lixo pela janela em forma de aviãozinho. Olha que loucura isso, gente. Lixo pelas janelas em forma de aviãozinho e etc. Então, é um comportamento, eu diria, pré-histórico isso aí, né? Já pensou? Que loucura é isso? Vamos lá? Mandar um alusão aqui para... Bom dia, show do rádio, tudo bem contigo? Toca João Carreiro, Rodoviária. Beijo da sua ouvinte, Nara do São Vicente. Oi, Nara. Super beijo para você, minha querida. Obrigado aí pela audiência, viu? Tá curtindo a nossa programação aí no São Vicente. Obrigado aí pela audiência. Salve, salve, numa boa. Mandar um alusão aqui para meu amigo U. Tá lá na Escadinha, na Fazenda Escadinha. Somos vizinhos, né, U? E é um prazer enorme ter pessoas tão bacanas como vizinhas aí. O nosso amigo U é uma dessas pessoas, né? E ele disse aqui, Pedro, tô aqui, ó, na lida, fazendo farinha. Recentemente aí foi a fabricação da rapadura artesanal aí, né, U? Aliás, o U, ele é muito organizado, né, muito caprichoso mesmo. E planta, sabe cuidar, sabe produzir direitinho. E às vezes a gente conversa um pouco, eu fico impressionado com a sabedoria dele no trato com o campo, né? É isso aí. O U é filho do nosso amigo Merica. Aproveitar aqui e mandar um abração pro meu amigo Merica, pra Nina também, né? O casal aí, Merica e Nina. Viu? Um abração pra você, meu amigo, que tá aí na lida, né? Fazendo farinha. Maravilha, maravilha. Um abraço e obrigado aí pela audiência. Salve, salve, sintonia. Ô, Pedro, quero aproveitar a audiência do seu programa e convidar a todos pra FanFest na Praça da Catedral, dia 24, quarta-feira. Mais um Jogo do Brasil. Vamos transmitir mais uma vez no super painel de LED, a partir das 18 horas na Praça da Catedral. Abraço, Léo Bala. Obrigado, Pedro. Valeu, Léo. Um abração pra você, meu querido. E aí, a galera tá convidada, viu? Então, nesta quarta tem, viu, gente? FanFest na Praça da Catedral, a partir das 18 horas, pra gente ver no telão aí, ó. Gigante, né? Brasil e Escócia. Salve, salve, numa boa. Quem mais tá com a gente aqui através do 99907-1007? Ô, Pedro, aqui é Maria Clara da Fazenda Poções. Manda um alô pra minha família. Eu quero ouvir Natanzinho Lima, qualquer uma, tá certo? Valeu, então, minha querida Natália. Aliás, Natália, Maria Clara. Obrigado pela audiência. Salve, salve. Quem mais com a gente? Bom dia.
2: Oi, Pedro, bom dia. Aqui é Laura da Pedra do Lago Real.
0: Oi, minha querida.
2: Passa a música pra mim de Guilherme Silva, meu cavalo show. Feliz pra todo mundo. Meu pai, minha mãe, meu esposo. pra todo mundo tá na escuta.
0: Valeu, Laura. Isso aí, Laura. Você pediu o som, tá aí, ó. Nathan, Guilherme Silva e Nando Moreno, né? Meu cavalo sabe. Bom dia, 11 e 2.

0: São show no seu rádio Human Nature. Destacamos ainda Adamário Coelho, Bahia Forró e Folia. Natanzinho Lima, Triste Alegre. Edgar Mão Branca, São Joãozando pela Bahia. E aí, Guilherme Silva e Nando Moreno, meu cavalo sabe. 11:20, muito bom dia. 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
7: 11:28.

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1: Nota de falecimento, Carlos José Miranda, Carrim. A esposa Isabel Silva Miranda, os filhos Jailton Miranda, Delma, Selma, Lélia e Benilton, as noras Amélia e Vanete, os genros, netos e bisnetos, comunicam com pesar o falecimento de Carlos José Miranda, Carrim. O corpo está sendo velado na fazenda Tanquinho, de Maniaçu, e o sepultamento será hoje, às 16 horas, no cemitério de Maniaçu. Os familiares enlutados agradecem a todos pelo ato de solidariedade cristã.
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3: Você se foi.
1: Nota de falecimento, Silvano Ferreira dos Santos. A saudade eterniza a presença de quem se foi. Com o tempo, essa dor se aquieta, se transforma em silêncio que espera pelos braços da vida um dia reencontrar. Lembramos aqui do pai Fernando em memória, a mãe Maria Lúcia, os filhos Caio Ariel e Gael Fernando, os irmãos Manuel Aparecido, Valdeci, Lucimar, Andréia, Sandro, Marcos, Edilson, Simone, Luciene, Natália e Ravena, tios, sobrinhos e demais familiares, comunicam com pesar o falecimento de Silvano Ferreira dos Santos. O corpo está sendo velado na residência de sua mãe, na Fazenda Vargem, Invernada. E o sepultamento será nesta quarta-feira, às 14 horas, no cemitério de Morrinhos. Os familiares agradecem a todos pelo ato de solidariedade cristã.
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ao vivo. Tá rolando show aqui na Educadora, hein? Manda um alusão aqui pra Lúzia, minha querida Lúzia, super beijo pra você, viu? Tá acompanhando o nosso programa em Matina, Bahia, não é isso, Lúzia? E ontem foi o aniversário dela, né? Foi ontem? Peraí, deixa eu ver aqui. Não, foi sexta-feira. Ih, sexta-feira. Um abração, viu, Lúzia? Obrigado aí pela audiência, minha querida. Salve, salve, numa boa. Ela tá digitando aqui pra confirmar realmente se foi na sexta, né? Tá isso mesmo, né, Lúzia? Tá lá em Matina, Bahia. Celebrou mais um livre na sexta-feira e tá aí no clima junino. Ô, Lúzia, conta pra mim, minha querida, como é que tá o clima de São João aí em Matina, hein? Fala pra mim aí em tempo real. Diz pra mim aí. Em poucas palavras, só pra eu atualizar aqui as informações e aproveitar aqui, mandar um abração, além de, tá, cumprimentar você, mandar um abraço também para os seus conterrâneos aí, né? Pessoal de Matina, Bahia, acompanhando a nossa programação. Aproveitar aqui, mandar um alusão também pra galera massa de Riacho de Santana, Bahia, curtindo a nossa programação. Pronto. A Lúzia disse aqui o seguinte, ó, o clima aqui tá a todo vapor, viu, Pedro? Tá vindo Guilherme Silva, olha, Guilherme Silva vai se apresentar aí em Matina. Então, um abração pra vocês, eu vou trazer mais uma do Guilherme Silva já que vocês vão estar no clima recebendo esse artista que conquistou a região aqui e que é muito querido aqui na nossa estação. Pode ser, Lúzia? Se você disser que não, eu aborto aqui a ideia, viu? Ela, eba! Legal demais, hein? Show demais, salve, salve, numa boa. Educadora FM, presente.

0: na programação Educador e ouviu, né? O som que a gente rolou de calcinha preta, Human Nature. E aí ele acabou se espelhando aí, inspirando e dizendo, rola mais uma do Michael Jackson, já que Human Nature é uma versão da música de Michael Jackson, né? A música da banda Calcinha Preta é bom demais, é uma versão de Human Nature, né? E aí daqui a pouquinho a gente vai rolar pra você então mais uma do Michael, tá certo então, Vitor? Obrigado pela audiência, salve, salve, numa boa. 11:45, mas agora tem esse som aqui, ó. É isso aí, Mastruz com Leite, né?
1: Atenção, pessoal do Mastruz com Leite, galera de base, por favor, um sol maior.

0: Pets. Valeu, Vitor. Massa demais, hein? 11:56, bom dia. Destaque também para Guilherme Silva, amor de jasmim e mastruz com leite carimbó do macaco. Ô Brasil, a gente volta já já fechando o show, hein?
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0: Alô, galera massa, fim de papo, né? Amanhã, se Deus quiser, tem mais. Vamos estar aqui apresentando pra você mais uma edição show. Vem aí Silvano Silva e o programa informativo. A todos uma feliz tarde, até lá, tchau.
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2: Bênção dos alimentos. Em nome do Pai, do Filho e do Espírito Santo. Nós vos agradecemos, Senhor, pelo alimento que tiveste a bondade de nos dar. Vós que pela abundância e riqueza dos vossos dons alimentais todos os seres vivos, abençoai este alimento que vamos tomar para somente conservar a saúde e a vida do nosso corpo, a fim de podermos servir-vos como mereceis. Por nosso Senhor Jesus Cristo, vosso Filho, na unidade do Espírito Santo. Amém.

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0: Boa tarde, são 12h08, 12h08, neste momento, início de mais uma semana de trabalho, também o início do nosso programa informativo. Na apresentação, Silvano Silva. Nosso programa informativo, começando nesta segunda-feira, 22 de junho de 2026. 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Saiba como usar o e-título para votar e acessar serviços eleitorais. Também as informações, renegociação das dívidas rurais pode custar menos da metade do valor. Vamos também, hoje no nosso informativo, tratar do assunto sobre a situação da gripe, da influenza, que impulsiona alta dos casos graves de doenças respiratórias entre jovens, adultos e também pessoas idosas. Estes outros assuntos hoje no nosso programa informativo, que tem o apoio de Casa Ramalho e Imobiliária Caetité.
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1: São 12:11, 12:11, agora no nosso programa informativo, giro de notícias com repórter Norberto Notari.
2: Segunda-feira, 22 de junho de 2026, este é o giro de notícias. Eu sou Norberto Notari e você acompanha os destaques do momento. O presidente Luiz Inácio Lula da Silva deve se reunir nesta semana com o líder do governo no Senado, Jax Wagner, do PT da Bahia, para definir a permanência dele ou não no cargo. A operação da Polícia Federal que ligou o petista ao banqueiro Daniel Vorcaro teria fragilizado sua situação junto ao Planalto. O prazo da prisão domiciliar temporária de Jair Bolsonaro termina na próxima quinta. A extensão do benefício depende do ministro Alexandre de Moraes, relator do caso no Supremo Tribunal Federal. O ex-presidente conseguiu essa permissão de cumprir parte da pena em casa por conta dos seus problemas de saúde. Ele foi condenado a mais de 27 anos de prisão por tentativa de golpe de Estado. O candidato de direita, Abelardo de la Espriella, comemorou a vitória na apuração preliminar dos votos no segundo turno das eleições presidenciais da Colômbia. Apesar de ainda ser necessário ter a divulgação da contagem final, o governista Ivan Cepeda declarou que vai contestar o resultado de aproximadamente 30 mil urnas. O primeiro-ministro britânico Keir Starmer anunciou hoje que vai renunciar ao cargo. Com o anúncio de Starmer, um novo líder deverá assumir o poder até o retorno do parlamento, que está em recesso e volta em setembro. Isso acontece em meio a uma instabilidade política no Reino Unido. As indicações de possíveis substitutos devem começar no dia 9 de julho. O Egito venceu a Nova Zelândia por 3-1 e passou a liderar o grupo G da Copa do Mundo. Isso porque antes, Bélgica e Irã ficaram no empate sem gols. Neste domingo, pelo grupo H, a Espanha goleou a Arábia Saudita por 4-0, enquanto Uruguai e Cabo Verde empataram 2-2. O Giro de Notícias é uma produção da Agência Rádio Web. Produção e apresentação, Norberto Notari. Trabalhos técnicos, Mário Melo.
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1: São 12:14, 12:14. Tivemos o giro de notícias com o repórter Norberto Notari trazendo os principais destaques do momento. Agora vamos às informações sobre renegociação das dívidas rurais que pode custar menos da metade do valor estimado pelo governo. Vamos às informações com o repórter Álvaro Couto.
3: A Frente Parlamentar da Agropecuária contesta os valores divulgados pelo governo federal para a renegociação das dívidas de produtores rurais. Segundo a entidade, o custo da medida não passaria de 5 bilhões de reais por ano, totalizando 65 bilhões de reais ao longo de 13 anos. O valor representa menos da metade da estimativa do Ministério da Fazenda, de cerca de 140 bilhões de reais no mesmo período. De acordo com técnicos e parlamentares da FPA, os cálculos do Executivo não consideram os critérios previstos no projeto aprovado pelo Senado, como a exigência de laudo que comprove perda de pelo menos 30% da renda em razão de eventos climáticos extremos em duas ou mais safras e a limitação do benefício às operações contratadas até 2025. O deputado federal Luiz Nishimori, do PSD do Paraná, ressalta que a renegociação não significa perdão das dívidas e lembra que medida semelhante já foi adotada no país.
4: Nesse momento difícil, nós temos que tentar prorrogar essa dívida, como foi feito na década de 1977, 78, se não me engano, que adquirindo título do governo e colocando juros mais acessível. Hoje, esse juro de quase 18 a 20% não tem como pagar.
3: Já o deputado General Girão, do PL do Rio Grande do Norte, avalia que as medidas adotadas pelo governo federal até agora não têm produzido os resultados esperados.
5: Nós temos um endividamento rural que não está sendo tratado de maneira correta pelo atual governo. Ele está oferecendo mais dinheiro para endividar mais ainda o produtor. O que nós precisamos é fazer um trabalho de financiamento para que esse produtor possa ter oxigênio, musculatura para voltar a produzir.
3: Além da renegociação das dívidas, o Congresso discute mudanças na política de seguro rural para ampliar a proteção aos produtores e reduzir os riscos da atividade agropecuária. O projeto que reformula a política agrícola e o programa de subvenção ao prêmio do seguro rural é visto como uma possibilidade de alívio financeiro. A proposta reduz taxas de juros e prioriza operações de crédito rural com cobertura garantida pelo Fundo Catástrofe, abastecido com recursos públicos para assegurar a execução expulsão dos contratos. Para o deputado Rafael Pezente, do MDB de Santa Catarina, a medida pode trazer mais previsibilidade aos investimentos no campo.
6: Com esse projeto, a gente vai ter mais segurança para as pessoas colocarem investimentos, se aperfeiçoarem, investirem em novas tecnologias, com a garantia de que pelo menos vão poder, ao final de um ano de trabalho, continuar na atividade.
3: A expectativa de mais recursos para o seguro rural também é compartilhada pelo setor produtivo. Para Antônio Vigas, presidente da Associação Empresarial de Lages, em Santa Catarina, a integração entre crédito e seguro pode reduzir a dependência de ações emergenciais em períodos de crise climática.
7: Essa interação entre seguro e crédito fortalece a sustentabilidade financeira das propriedades rurais, reduz a dependência das medidas emergenciais do governo em qualquer momento de crise e também contribui para aumentar a resiliência de toda a cadeia produtiva do agronegócio brasileiro.
3: O projeto que reformula a política agrícola e o programa de subvenção ao prêmio do seguro rural está em análise no Senado Federal. Reportagem Álvaro Couto.
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1: 12:17, 12:17. Bolsa Família, pagamento hoje para os beneficiários com NIS terminado em 4. Marquesan Araújo tem os detalhes do pagamento do Bolsa Família.
8: A Caixa inicia nesta segunda-feira, dia 22, o pagamento do Bolsa Família referente ao mês de junho para os beneficiários com o número de identificação social NIS terminado em 4. Os pagamentos são realizados preferencialmente na poupança Caixa ou conta Caixa Tem. Com a conta Caixa Tem, os beneficiários podem pagar contas e fazer transferências diretamente pelo aplicativo no celular. O benefício também pode ser movimentado com o cartão de débito da conta em comércio.

0: Para os aplicativos Caixa Tem e Bolsa Família, basta acessar a loja de aplicativos do seu smartphone. É gratuito.
1: São 12:19, 12:19. Influenza impulsiona a alta dos casos graves de doenças respiratórias entre jovens, adultos e idosos. Paloma Custódio com os detalhes.
2: Os casos de síndrome respiratória aguda grave, a SRAG, voltaram a crescer entre jovens, adultos e idosos. É o que aponta a nova edição do boletim Infogripe, divulgado nesta quinta-feira, 19 de junho, pela Fiocruz. Segundo o informe, o avanço é impulsionado pelo aumento das hospitalizações provocadas pelo vírus influenza A e B nessas faixas etárias. Embora as internações por vírus sincicial respiratório, o VSR, ainda estejam em alta entre crianças pequenas, o boletim identificou desaceleração no crescimento dos casos de SRAG em crianças de até 4 anos e redução das ocorrências graves entre crianças e adolescentes de 5 a 14 anos. O boletim mostra que 14 das 27 unidades da federação apresentam incidência de SRAG em nível de alerta, risco ou alto risco, com tendência de crescimento no longo prazo. São elas: Acre, Alagoas, Amapá, Goiás, Maranhão, Mato Grosso do Sul, Minas Gerais, Paraná, Pará, Rio Grande do Sul, Rio de Janeiro, Roraima, Santa Catarina e São Paulo. Entre as capitais, 11 apresentam níveis de alerta, risco ou alto risco para SRAG, com sinal de crescimento na tendência de longo prazo. Entre elas estão Belém, Belo Horizonte, Boa Vista, Campo Grande, Curitiba, Florianópolis, Macapá, Porto Alegre, Rio Branco, São Luís e Vitória. A pesquisadora do Infogripe, Tatiana Portela, reforça a importância da vacinação contra a influenza. Segundo ela, é fundamental que os grupos mais vulneráveis, como crianças, idosos e pessoas com comorbidades, mantenham a imunização em dia. A cientista destaca ainda a necessidade de vacinação contra o VSR para gestantes a partir da 28ª semana de gravidez, o que contribui para proteger os bebês contra o vírus responsável pela bronquiolite. Além disso, diante do leve aumento dos casos de Covid-19 em alguns estados, Portela recomenda que idosos e pessoas imunocomprometidas estejam com as doses de reforço da vacina atualizadas. Reportagem Paloma Custódio.
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1: São 12:22. Agora a informação ainda da área de saúde: vacina, nova vacina já está disponível no SUS, Sistema Único de Saúde, para crianças menores de 5 anos. O repórter Dilson Santa Fé com os detalhes.
4: Crianças menores de 5 anos que ainda não completaram a vacinação contra o pneumococo já podem receber a nova vacina Pneumovinte pelo Sistema Único de Saúde, o SUS. O imunizante passa a integrar o calendário nacional de vacinação e protege contra 20 tipos da bactéria responsável por doenças como pneumonia, meningite e otite. Segundo o Ministério da Saúde, mais de 570 mil doses já foram distribuídas nos estados e a previsão é entregar mais de 6 milhões de doses até o fim deste ano. A vacina amplia a cobertura contra os sorotipos mais associados aos casos graves da doença pneumocócica. Dados da Organização Mundial da Saúde, OMS, apontam que essa é uma das principais causas de morte infantil por doenças que podem ser prevenidas com vacinação. Além das crianças, a Pneumovinte também vai ser oferecida a povos indígenas sem histórico de vacinação pneumocócica, idosos acamados ou que vivem em instituições e pessoas atendidas pela rede de imunobiológicos para pessoas em situações especiais. O histórico de vacinação pode ser consultado na caderneta digital de saúde da criança, disponível no aplicativo Meu SUS Digital. Com redação de Diego Freitas, da agência Rádio Govem em Brasília, Dilson Santa Fé.
1: 12:23, 12:23, eleições 2026. Saiba como usar o e-título para votar e acessar serviços eleitorais. Detalhes na reportagem de Osama Elgauri.
5: Um aplicativo da Justiça Eleitoral, criado em 2017, pode facilitar a vida do eleitor no pleito deste ano. É o e-título. A via digital do título com foto, por exemplo, pode ser utilizada como documento de identificação para votar, segundo o TSE, o Tribunal

0: Tribunal Superior Eleitoral. O aplicativo permite também o acesso a vários serviços, como consulta ao local de votação, ao histórico de justificativas eleitorais, apresentação de justificativa de ausência nos dias de eleição e emissão de declaração de trabalhos eleitorais. O e-título dispõe ainda de ferramentas inclusivas para pessoas com deficiência visual, baixa visibilidade ou daltônicas. De acordo com o TSE, o aplicativo pode ser baixado para smartphones e tablets com sistema iOS ou Android, e o acesso agora tem validação facial. Quem está com o título suspenso pode até acessar o e-título, mas como não regularizou a situação até 6 de maio, não pode votar. Já para quem está com o título cancelado, não será possível acessar o aplicativo nem votar. Nas eleições 2026, os eleitores vão escolher o presidente da República, governadores, senadores, deputados federais, estaduais e distritais, no caso do Distrito Federal. O primeiro turno será no dia 4 de outubro e o segundo turno, onde houver, será no dia 25 do mesmo mês. Da Rádio Nacional em Brasília, Osama Elgal.
1: Silvano Silva.
2: 12:25, 12:25. Prazo para pagar a inscrição do Enem termina hoje. Valor da taxa de R$85. Os detalhes com Ana Lúcia Caldas.
3: Os candidatos inscritos no Enem, Exame Nacional do Ensino Médio, que não obtiveram isenção da taxa, têm somente até esta segunda-feira para efetuar o pagamento e confirmar a participação na prova. O prazo terminaria no último dia 17 e foi prorrogado pelo INEP até hoje. O valor da taxa é de R$ 85,00, o mesmo cobrado na edição anterior. O boleto só pode ser obtido na página do participante, enem.inep.gov.br/participante. Mas o pagamento pode ser feito por PIX, cartão de crédito ou débito em conta, dependendo das opções disponibilizadas pela instituição financeira. As provas estão marcadas para os dias 8 e 15 de novembro. Da Rádio Nacional em Brasília, Ana Lúcia Caldas.
2: 12:26. Professores da educação básica recebem novo piso salarial. Lei sancionada fixa remuneração mínima de R$ 5.130 para jornada de 40 horas semanais e define nova regra de reajuste anual. Mais detalhes com José Carlos de Andrade, direto de Brasília.
4: O presidente Lula sancionou a lei que fixa em R$ 5.130,63 o piso salarial profissional nacional dos profissionais do Magistério Público da Educação Básica para a formação em nível médio, na modalidade normal. O texto foi publicado sexta-feira, 19 de junho, no Diário Oficial da União. O reajuste é de 5,4% em relação ao piso anterior e tem efeitos financeiros retroativos a janeiro deste ano para profissionais com jornadas de 40 horas semanais. A nova legislação também inclui os professores contratados temporariamente entre os beneficiários do piso nacional. Além disso, define uma nova metodologia para o reajuste anual, que passa a considerar a inflação medida pelo Índice Nacional de Preços ao Consumidor, o INPC, e parte do crescimento das receitas do Fundo de Manutenção e Desenvolvimento da Educação Básica e de Valorização dos Profissionais da Educação, o Fundeb. Pela nova regra, o reajuste não poderá ficar abaixo da inflação acumulada, com o objetivo de preservar o poder de compra dos profissionais da educação. A atualização do piso será aplicada sempre a partir de janeiro de cada ano e os cálculos utilizados deverão ser divulgados em plataforma de dados abertos. Com redação de Diego Freitas, da Agência Rádio Guava em Brasília, José Carlos Andrade.
2: 12:28. Anvisa aprova novo medicamento oral para câncer de mama. Vamos a Brasília com a repórter Daniele Popov.
5: Foi registrado nesta segunda-feira pela Agência Nacional de Vigilância Sanitária, Anvisa, o medicamento de nome Inlurio, que é o tocilato de Inlunestranto. Ele é indicado para adultos com câncer de mama avançado que não pode ser removido por cirurgia ou que já se espalhou para outras partes do corpo e que foram previamente tratados com terapia endócrina. Esse tipo de tumor tem algumas características específicas. Ele é positivo para receptor de estrogênio, negativo para receptor 2 do fator de crescimento epidérmico humano e tem mutação no receptor de estrogênio 1. O novo medicamento bloqueia os receptores de estrogênio do tecido mamário, ajudando a impedir o crescimento e a disseminação das células cancerígenas. O produto, desenvolvido pela Eli Lilly do Brasil Limitada, é oral e indicado como monoterapia. Segundo dados do Instituto Nacional do Câncer, o INCA, o câncer de mama é a neoplasia maligna mais incidente em mulheres. Entre 2023 e 2025, foram registrados 73.610 casos da doença, o que representa 30% dos cânceres em mulheres. Da agência Rádio Gov em Brasília, Daniele Popov.
2: São 12h30, portanto, 12:30. Assim estamos encerrando o nosso programa informativo, que estará de volta amanhã ao 12:00. Na sequência, teremos o programa Comunicarte com o padre Paulo Henrique.
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7: Nota de falecimento, Carlos José Miranda, Carrim. A esposa Isabel Silva Miranda, os filhos Jailton Miranda, Delma, Selma, Lélia e Benilton, as noras Amélia e Vanete, os genros, netos e bisnetos, comunicam com pesar o falecimento de Carlos José Miranda, Carrim. O corpo está sendo velado na fazenda Tanquinho, de Maniaçu. E o sepultamento será hoje, às 16h, no cemitério de Maniaçu. Os familiares enlutados agradecem a todos pelo ato de solidariedade cristã.

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2: Amados irmãos, amadas irmãs, graça e paz. Estamos iniciando o nosso programa Comunicarte nesta segunda-feira, 22 de junho do ano de 2026. Pela liturgia da igreja, nós estamos na 12ª semana do tempo comum. Para o nosso Nordeste, é uma semana de festa, em que em todos os lugares do nosso sertão e desse nosso Nordeste, todo o povo se une para celebrar a natividade de São João Batista. E por que a natividade de São João Batista, ela é tão importante assim para nós? Nós vamos falar sobre isso no nosso programa Comunicarte de hoje. Então fique ligado, acompanhe o nosso programa.
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2: E hoje nós vamos ouvir uma história que é conhecida por muitos de nós, mas que penso ser importante lê-la e escutá-la novamente. Pegadas na areia. Conta-se que uma senhora, há muito tempo, teve um sonho e relatou às suas companheiras. Disse ela: sonhei que estava andando na praia, ao meu lado Jesus Cristo me acompanhava no mesmo ritmo, mas em silêncio. No horizonte via cenas de minha vida se repetindo como se fosse um filme projetado na tela. Ao mesmo tempo em que assistia às cenas, percebi algo estranho nas pegadas que ficavam para trás, na areia. Para cada episódio da minha vida, ficavam dois pares de pegadas na areia, um meu e outro de Cristo. Mas notei que muitas vezes havia apenas um par de pegadas. O que aquilo significa? Pensei. O curioso era que exatamente nos momentos de maior dificuldade, nas experiências doloridas, tristes, nos momentos de angústia e tristeza, um par de pegadas se apagava. Só poderia haver uma explicação para aquilo. Muito triste, cheguei à conclusão de que nos momentos difíceis tive que caminhar sozinha e por isso foram dolorosos. Perguntei então a Cristo: você me disse que andaria sempre comigo. Eu optei por você, fiz de tudo para seguir o seu caminho, mas notei que durante as maiores tribulações da minha vida não havia as suas pegadas ao lado das minhas. Não compreendo por que me abandonou nas horas em que mais precisava de você, nas quais estava mais fragilizado. Cristo me respondeu sorrindo: você viu muito bem que havia apenas um par de pegadas nos momentos de provação, mas elas eram minhas. Eu jamais abandonaria qualquer ser humano, principalmente quem optou por me seguir. Nestes momentos, não há as suas pegadas, porque eu o carreguei nos meus braços. Esta bela história, que já foi transformada em canção, vale sempre a pena retomá-la. E vale sempre a pena retomá-la porque quantas vezes nós somos carregados por Cristo? Somente em seus braços temos forças para vencer os momentos de dor, as experiências negativas, as pedras que a vida põe no nosso caminho. Cristo não nos abandona nos momentos de angústia. Pelo contrário, nesses momentos está mais presente, nos dá mais ânimo, nos carrega em seus braços. A entrega de Cristo na cruz foi exatamente para nos salvar, para que nós tivéssemos vida em plenitude. Ele está sempre caminhando ao nosso lado. Por isso não há o que temer. Por isso que não podemos também parar o caminho. Mas é preciso confiar e seguir adiante sempre. E a liturgia desse 12º domingo do tempo comum trabalhou muito bem conosco. Não tenham medo, não tenhais medo. Esta frase Jesus a repetiu por 3 vezes no evangelho de ontem. Não tenhais medo. O medo nos paralisa, o medo nos distancia, o medo muitas vezes até nos impede de dar passos significativos na nossa vida. E nós sabemos que existem 2 tipos de medo. Tem o medo necessário e o medo que pode significar a falta de fé. O medo prudência, ele é necessário. Você não vai se atirar num rio ou numa lagoa se você não sabe nadar, você vai morrer afogado. Você não vai botar a mão no fogo que você vai se queimar. Ou seja, o medo prudência quer dizer, eu quero viver, eu preciso viver, mas preciso ser prudente naquilo que faço e naquilo que penso. Mas pode também existir o medo que significa a falta de fé, a falta de confiança no Senhor. E no evangelho de ontem, Jesus falava, não tenhais medo, primeiramente, dos que matam o corpo, mas não podem matar a alma. Ou seja, Jesus falava para os discípulos e falou para nós que segui-lo, quando nós optamos por segui-lo, a vida não vai ser fácil. Os desafios, eles irão sempre aparecer diante de nós. E diante desses desafios, nós não podemos ter medo de viver a nossa fé. Ou seja, aqui a gente tem a memória de tantos mártires e de tantas pessoas que deram a vida por causa de Jesus. Muitos até derramaram o próprio sangue por amor a Jesus. Porque certamente viveram e escutaram este evangelho de maneira plena. Não tenhais medo dos que matam o corpo, mas não podem matar a alma. Ou seja, nós pertencemos a Deus. Nós somos de Deus. Nós precisamos amar verdadeiramente a Deus. Então, esta é a primeira coisa. Depois, meus irmãos e minhas irmãs, o cuidado de Deus por nós. Não tenhais medo. Porque se Deus cuida dos pardais, se Deus cuida da vida, veja lá da gente. Interessante que o evangelho é tão forte que vai dizer que até os cabelos de nossa cabeça, eles são contados por Deus. Aqui a gente vê a ternura de Deus, o cuidado de Deus por nós que somos os seus filhos e filhas. Realmente é algo forte, presente, significativo na vida de todos nós. Por isso, meus irmãos e minhas irmãs, que nós precisamos transformar o medo em fé. Precisamos transformar o medo em confiança. E esta confiança deve ser uma confiança absoluta no próprio Deus, no Deus da paz, no Deus da vida, no Deus que nos ama. Depois também, meus irmãos e minhas irmãs, ainda na liturgia de ontem, Jesus falava que... Por que Jesus fala desse não tenhais medo? Porque ele sabe que o discípulo, ele vai ser perseguido. Quando fazemos uma opção verdadeira por Jesus, é claro que as perseguições, elas virão. Porque o evangelho, ele sempre caminhou na contramão da história. E quando as verdades do evangelho, elas são anunciadas, muitas vezes, quem as anuncia e sobretudo quem as testemunha, não serão compreendidos, sobretudo pelo mundo de hoje, sobretudo pela sociedade de hoje. Então, é por isso que se não tenhais medo, Jesus realmente está dizendo para nós: eu estou com vocês. Eu sofri inúmeras tribulações, mas eu venci. E assim também ele fala para cada um de nós. Ontem também nos foi apresentada na primeira leitura a figura do profeta Jeremias. O profeta Jeremias, que sofre calúnias, difamações, justamente pelo fato de profetizar e de falar em nome de Deus. E quem fala de Deus, quem vive em Deus e quem anuncia a Deus, jamais será compreendido. As incompreensões deste mundo serão inúmeras, inúmeras, inúmeras. Então, meus irmãos e minhas irmãs, precisamos realmente viver a nossa fé e pedir a Deus que nos dê a graça de vencer todos os nossos medos. No início do programa, na historinha que nós ouvimos, dizia justamente isso, né? A história Pegadas na Areia, que nos momentos mais difíceis da vida, por que que só havia um par de pegadas naquela areia? Porque o Senhor nos levava em seus braços. E é assim. Às vezes, quando estamos passando no momento da aflição, da dificuldade, realmente naquele momento que estamos passando por tudo aquilo, nem sempre a gente consegue enxergar a mão de Deus. Mas quando a gente está lá na frente e que a gente olha para trás, a gente fala: se de fato Deus não estivesse ao nosso lado, tudo seria mais difícil. Então, se a gente conseguiu chegar até aqui, é porque o Senhor esteve ao nosso lado, nos orientando, nos guiando, nos conduzindo, nos fortalecendo. Então, esta é a beleza da nossa fé. Nós temos um Deus que cuida verdadeiramente de nós e que nos ajuda também a compreender isso, que precisamos cuidar uns dos outros, ainda que a nossa fala, que o nosso testemunho incomode a vida de muitas pessoas. A gente vê que no mundo de hoje as pessoas batem palmas para quem fala mentiras e muitas vezes viram as costas para quem diz a verdade, até no âmbito religioso. E é muito perigoso no mundo de hoje quando as pessoas, elas têm relativizado tudo. Tudo parece que tem se tornado relativo. Relativo por quê? Eu vou na igreja, eu quero seguir a igreja católica. Então, isso e isso eu concordo, aquilo e aquilo eu já não concordo. Por que que não concorda? Por que que concorda? Ou seja, essa relativização que o mundo de hoje prega e que muitos de nós corremos o risco de adentrar ela, é perigosa. E é perigosa por quê? Porque realmente nos faz apenas distanciar do Evangelho. O Evangelho, ele pede para nós opções de vida. Não dá para viver o Evangelho e viver uma vida na mentira, no disfarce, cheia de máscaras. Não dá para viver o Evangelho e usar uma maquiagem e de uma coisa que nós não somos, porque a gente sabe que a maquiagem um dia ela sai e as máscaras elas caem. Então é por isso que Jesus, ele está conosco, ele cuida de nós, mas ele também quer que nós o sigamos. E seguir a Jesus é isso, é fazer uma opção verdadeira por ele, lutando contra os nossos medos e nos lançando nos braços do Senhor. Então que o Senhor nos ajude, meus irmãos e minhas irmãs, a viver a nossa fé sem medo, a viver a nossa fé de maneira plena. Nós estamos nesses dias aí nas festas de São João e a gente sabe que o São João, entre aspas, a gente considera quase que o Natal do povo do Nordeste. Só que nesses últimos anos tudo tem se transformado, porque o que que é o verdadeiro São João? É a família que se senta em volta de uma fogueira, que reza na fogueira, que come as comidas típicas, que brinca, que dança de maneira sadia. Isso é vida, isso é vida. Mas nesses últimos anos, esses dias estava até vendo um vídeo que dizia isso, que o São João está acabando.
3: E pode chegar um tempo que ele vai realmente acabar o São João tradicional, que eu digo. Porque cada vez mais essa tradição familiar tem se distanciado. E a gente precisa resgatar isso. Jesus é vida, Deus é vida. E tudo o que diz respeito à vida, à esperança, está no coração de Deus.
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3: E agora, com os nossos comunicadores, vamos ouvir o que aconteceu pela Diocese de Caetité nesses últimos dias.
5: Boa tarde, Padre Paulo Henrique, e a todos os ouvintes da Educadora FM. Eu sou Adeilto Fagundes e trago agora o resumo das atividades da paróquia Nossa Senhora Mãe de Deus e dos Homens. A semana foi intensa de fé e celebrações. Destaque para o tríduo ao Sagrado Coração de Jesus, celebrada na Igreja do Divino, entre os dias 18 e 20 de junho. Com grande participação dos fiéis, tivemos também celebrações eucarísticas nas comunidades de Vargem Comprida e Barriguda, levando a palavra e a Eucaristia ao nosso povo. Já no domingo foram três celebrações eucarísticas, duas na matriz aqui na sede e uma na comunidade de Pé de Serra. A semana foi marcada pela graça dos sacramentos. Celebramos matrimônio e batismo, sinal do amor de Deus em nossa comunidade. Adeilto Fagundes para o programa Comunicar-te. Uma excelente semana a todos.
6: Boa tarde, Padre Paulo e ouvintes do programa Comunicar-te. Aqui é Diele, agente da PASCOM da paróquia São João Batista de Pindaí. Nossa paróquia está em festa, pois desde o dia 15 nós iniciamos o novenário em louvor ao nosso padroeiro com uma festiva alvorada às 4:30 da manhã. Estamos celebrando cada noite com a presença e participação das nossas comunidades eclesiais de base, onde os leigos e leigas estão nos ajudando a refletir os temas da noite. Neste domingo, dia 21, tivemos a alegria de receber conosco o nosso bispo Dom Carvalho, que presidiu a Santa Missa e nos ajudou a refletir sobre o tema Valorizando a Família em Nossa Comunidade. Neste ano diocesano da família, o tema central da nossa festa é São João Batista e o amor pela família, voz que anuncia a esperança. Nossa festa vai até o dia 24, onde celebraremos a Santa Missa de encerramento às 4 horas da tarde, em frente à Igreja Matriz, e logo após teremos a procissão pelas ruas da cidade e a bênção dos veículos e chaves das casas de nossas famílias. Todos vocês estão convidados a participar conosco deste momento festivo. Muito obrigada a todos.

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1: Muito bem, meus irmãos e minhas irmãs. Então, nós celebramos nesta semana 24 a natividade de São João Batista. Não é a morte. Apesar de saber que a nossa igreja, quando festeja um santo, ela festeja justamente o dia que aquele santo morreu. E por que festeja o dia que ele morreu? Porque foi naquele dia que ele entregou a sua vida, se encontrou verdadeiramente com nosso Senhor lá na glória. Porém, São João Batista, pela sua importância, a igreja festeja o seu nascimento, 24 de junho, e o seu martírio, 29 de agosto. Por que que o nascimento de São João é tão importante para nós? É uma solenidade, gente. Solenidade da nossa igreja. Primeiro, porque São João Batista foi considerado o último dos grandes profetas. Depois, precursor de nosso Senhor Jesus Cristo. Ainda no ventre de sua mãe, ele pulou de alegria, exultou de alegria quando encontrou com Jesus, também no ventre de Maria Santíssima. E depois, pela radicalidade com que João vivia o Evangelho. Foi um homem de vida austera, vivia no deserto, se alimentava de mel, gafanhoto, e foi um grande profeta. A gente sabe que João não tinha papas na língua. Tudo que precisava falar, e a todas as verdades realmente da fé, ele falava e ao mesmo tempo denunciava os inúmeros problemas do seu tempo. Então, São João Batista é para nós verdadeiramente um grande modelo de fé. Então, celebremos São João Batista acendendo as fogueiras, como falava ainda há pouco, não é? Que precisamos resgatar o verdadeiro sentido do São João, que nesses últimos anos o São João apenas tem se tornado aquelas as festas exteriores com tantas outras coisas, e a gente precisa resgatar isso, não é? O sentido do São João, que é a família, o estar em volta da fogueira para conversar, para partilhar, para celebrar, comer as comidas juninas, e tudo isso é vida, tudo isso é esperança, tudo isso realmente também nos faz encontrar com Deus. Então, este aqui é o verdadeiro sentido do São João. Então, que o nascimento de João Batista seja para nós a aurora da salvação, como de fato foi, porque João, ele veio dizer para a humanidade que tudo que Deus havia previsto agora estava sendo cumprido. E cumprido por quê? Porque nosso Senhor Jesus Cristo veio a este mundo para nos salvar.
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1: E agora é a hora de mandarmos os nossos alôs. Quero mandar um alô e um abraço muito especial para a Dona Maria Santa e Andréia, lá da comunidade de Santo Antônio, que nos escutam. Deus abençoe. Aproveito para mandar um alô para todo o povo da comunidade de Santo Antônio aí de Biaçucê, para a Lúcia da Brasilândia, para a Lucélia e todo o povo lá da comunidade do Jacaré. Mandar um alô também para a Dona Maria Ferreira e seu Miguel da comunidade de Muriçoca, Guajeru. Os encontrei há poucos dias em Caculé e eles também falaram que sempre escutam o nosso programa Comunicar-te, assim como falando de Guajeru, para todos os nossos seminaristas e o padre Rony Elson, que caminham lá naquele lugar onde hoje está lá presente o nosso seminário São José. Um alô para Marcelina, para Carmelita, para Nilta, para Veriná, para Thelma, todos de Caetité que nos escutam, Deus os abençoe, obrigado por nos ouvir. Para Dona Maria e Nilton, na comunidade lá de a comunidade lá do Capão, aí de Gaporã. Um alô e um grande abraço também para a Dona Terezinha e seu Fidelcino, na Água Branca do Mandacaru. Um alô e um grande abraço para a Dona Maria e seu Geraldo, na comunidade do Alegre, para todo o povo de Itumirim. Um alô e um grande abraço para a Dona Terezinha em São Domingos e para todos os comunicadores da Pastoral da Comunicação. Deus os abençoe.
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1: Chegamos ao final do nosso programa. Desde já, um feliz e abençoado São João para você e sua família. Que sejam dias de graça, de bênção, e é isso, viver o São João com naturalidade, viver o São João com seriedade, mas também viver o São João nesse espírito de alegria, pois Deus é alegria para todos nós. Um grande abraço, que São João Batista derrame bênçãos abundantes sobre nós e, sobretudo, nos ajude a viver o Evangelho com radicalidade e sem medo, porque Deus está conosco. Fique com Deus.
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0: 12:23.
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2: Nota de falecimento, Carlos José Miranda, Carrim. A esposa Isabel Silva Miranda, os filhos Jailton Miranda, Delma, Selma, Lélia e Benilton, as noras Amélia e Vanete, os genros, netos e bisnetos comunicam com pesar o falecimento de Carlos José Miranda, Carrim. O corpo está sendo velado na fazenda Tanquinho, de Maniaçu, e o sepultamento será hoje, às 16 horas, no cemitério de Maniaçu. Os familiares enlutados agradecem a todos pelo ato de solidariedade cristã.
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5: Não sei por que você se foi.
2: Nota de falecimento, Silvano Ferreira dos Santos. A saudade eterniza a presença de quem se foi. Com o tempo, essa dor se aquieta, se transforma em silêncio que espera pelos braços da vida um dia reencontrar. Lembramos aqui do pai, Fernando, em memória. A mãe, Maria Lúcia, os filhos Caio Ariel e Gael Fernando, os irmãos Manuel Aparecido, Valdeci, Lucimar, Andréia, Sandro, Marcos, Edilson, Simone, Luciene, Natália e Ravena, tios, sobrinhos e demais familiares, comunicam com pesar o falecimento de Silvano Ferreira dos Santos. O corpo está sendo velado na residência de sua mãe, na Fazenda Vargem, Invernada. E o sepultamento será nesta terça-feira, às 14 horas, no cemitério de Morrinhos. Os familiares agradecem a todos pelo ato de solidariedade cristã.
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2: Não sei por que você se foi.
3: Nota de falecimento, Silvano Ferreira dos Santos. A saudade eterniza a presença de quem se foi. Com o tempo, essa dor se aquieta, se transforma em silêncio que espera pelos braços da vida um dia reencontrar. Lembramos aqui do pai, Fernando, em memória. A mãe, Maria Lúcia. Os filhos Caio Ariel e Gael Fernando, os irmãos Manuel Aparecido, Valdeci, Lucimar, Andréia, Sandro, Marcos, Edilson, Simone, Luciene, Natália e Ravena, tios, sobrinhos e demais familiares, comunicam com pesar o falecimento de Silvano Ferreira dos Santos. O corpo está sendo velado na residência de sua mãe, na Fazenda Vargem, Invernada. E o sepultamento será nesta terça-feira, às 14 horas, no cemitério de Morrinhos. Os familiares agradecem a todos pelo ato de solidariedade cristã.
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2: Nota de falecimento, Carlos José Miranda, Carrim. A esposa Isabel Silva Miranda, os filhos Jailton Miranda, Delma, Selma, Lélia e Benilton, as noras Amélia e Vanete, os genros, netos e bisnetos, comunicam com pesar o falecimento de Carlos José Miranda, Carrim. O corpo está sendo velado na fazenda Tanquinho, de Maniaçu, e o sepultamento será hoje, às 16 horas, no cemitério de Maniaçu. Os familiares enlutados agradecem a todos pelo ato de solidariedade cristã.

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4: Oi, oi, oi. Boa tarde, boa tarde.
5: Boa tarde.
4: Chegando com muita alegria, agradecendo ao Bom Deus pelo dom da vida, pela saúde, pela esperança. Você ouvinte, pelo carinho da sua audiência e a sua sintonia. Eu cheguei.
5: O sucesso da tarde em todo lugar, em casa ou no trabalho.
4: Graças a Deus. Deus é bom o tempo todo, hein? Hoje, 22 de junho de 2026, São João já tá, ó.
5: Boa tarde.
4: Batendo na

Já nesse clima bom de São João, tá valendo a sua participação por aqui no 77 99907-1007. Me conta aí como é que foi seu final de semana, foi bom? Oi, foi animado? E tá animado pra semana, hein? Hoje é segunda-feira. Amanhã já.

0: 14 horas e 24 minutos, a hora certa pra você. Bora começar então?
1: Bem-vindo ao meu mundo! Forró!

0: 14 horas e 42 minutos, a hora certa para você acompanhando a nossa programação Educadora FM 100,7, presente em seu coração, já nesse clima gostoso de São João, hoje dia 22 de junho de 2026, recebendo aqui no Estúdio 1, conforme anunciado, pessoal do São Vicente, da festa de São Vicente esse ano 2026. Os festeiros aqui representando, Regi tá por aqui, Eliana também tá por aqui, o Wilton, mas são três casais, não é isso, Regi? Três casais, Meire e Flávio, Regiane e Leandro, Eliana e o Wilton, correto? Isso, isso. Muito bem, Regi, seja muito bem-vindo, boa tarde.
1: Boa tarde, Elisete, boa tarde a todos os ouvintes da Rádio Educadora. A gente tá aqui hoje, né, para realizar o sorteio. Sim. Em prol dos festejos de São Vicente. E é isso, né? São Vicente, ele é um sacerdote católico francês que dedicou sua vida a fazer caridade, né? Conhecido, sim, por cuidar dos pobres. E ele é um exemplo para nós de cuidado e dedicação ao próximo. E nós nos sentimos honrados de, junto com a comunidade, estar realizando, né, esses festejos em prol, sim, de São Vicente. E viemos hoje para fazer o sorteio da leitoa, né?
0: Leitoa, Regi.
1: Isso, uma leitoa mesmo, assada.
0: Já pensou ganhar uma leitoa,
1: capricho,
0: hoje, hein?
1: E um já balaio, pensou. Um balaio cheio de coisas, né? Gostosas.
0: Tem a leitoa e o balaio juntos?
1: Isso mesmo.
0: Gente, que presentão, hein?
1: Sim.
0: Quem ganhar vai ficar feliz demais, a conta, não vai, Wilton?
1: Vai dar uma caprichada.
0: Aí, Eliana. Já pensou?
1: Isso. E aí a gente gostaria de agradecer, né? Sim. Toda a comunidade que nos ajudou, nos apoiou. Doou os itens, né, para fazer o sorteio.
0: Sim.
1: Comprou, todas as pessoas que compraram os bilhetes, que nos incentivaram, que divulgaram, né? E, sim, aí é isso, a gente agradece muito o apoio de todos e que Deus possa abençoar a todos e que São Vicente os proteja.
0: Amém, amém, amém. A festa de São Vicente, que vai ser em setembro, só não tem data ainda, não é isso, Regi?
1: Isso, ainda não definimos a data, estamos verificando, alinhando isso junto à paróquia.
0: Excelente.
1: Mas logo a gente já vai divulgar a data.
0: Pronto, pronto, então. Prontos aqui para receber as datas, as informações, viu? Quando estiverem aí, para a gente poder divulgar também e convidar a nossa comunidade para participar dessa festa tão bonita que é a festa de São Vicente, né?
1: Isso, isso.
0: Com certeza.
1: São Vicente tem uma causa muito nobre,
0: sim,
1: né? Que é cuidar,
0: sim,
1: dos,
0: sim,
1: pobres, das pessoas mais carentes. E a gente, é muito gratificante para a gente promover essa festa e mostrar esse lado e tentar desenvolver isso, né? Em todos,
0: sim,
1: né? Em todas as pessoas, né?
0: Excelente.
1: Mostrar a importância de se fazer caridade, né?
0: Com certeza, com certeza. Vamos então para o sorteio, né?
1: Isso.
0: Da leitoa.
1: Isso, e de um balaio junino.
0: Da leitoa e de um balaio junino. Muito bem. Vamos ajeitar aqui. Vou pedir o Wilton para segurar aqui o celular enquanto a gente coloca os bilhetes.
1: Tá filmando aí, viu?
0: Bora então ajeitar? Os bilhetes estão aqui já prontos e a gente vai colocar na urna aqui pra gente poder realizar o sorteio e ajudar vocês.

pedir vocês pra balançarem essa urna, por favor. Bastante, viu, Eliane? Balança. Caiu nenhum aí, não? Essa urna parece não tá muito de confiança. Opa, agora foi. Olha aí direitinho se não caiu. Tem mais não? Tudo ok? Tudo certo? Balança mais, Reg. Pronto, pedi a Deus, ao Espírito Santo, a São Vicente, que nos ilumine, né? Para que a pessoa que ganhar essa leitoa e esse balaio, que possa fazer uso aí com muita alegria no coração, que possa aproveitar bastante e que possa aproveitar também todos os festejos de São João com muita saúde, muita paz. É isso que a gente deseja. Então que Deus nos ilumine agora aqui para pegar o ganhador ou a ganhadora dessa leitoa, que deve estar uma delícia, hein? E o balaio. Vamos lá, então? Cruza os dedos, você que comprou, cruza os dedos. É o sorteio da leitoa.

Vamos lá, tá na minha mão aqui. Meu Deus. Vocês acham que foi homem ou mulher? Mulher? Homem ou mulher, Wilton? Homem? Olha só. O sobrenome é Cardoso. Cardoso. Vocês conhecem? Não? Da rua Ambrosino José dos Santos. Não sei de onde é que é essa rua. Vocês sabem? Onde é que é essa rua? Verdade, verdade, é por ali mesmo, por ali mesmo. Quem ganhou foi uma mulher sortuda demais, viu? Parabéns pra ela, começa com a letra S. Ela deve estar sabendo que é ela, se ela estiver escutando agora. A Sueli Cardoso, parabéns Sueli. Sueli Cardoso, a ganhadora da Leitoa e do Balaio. Da rua Ambrosino José dos Santos, o final do telefone é 9407. Vamos tentar ligar pra ela? Vamos? Vamos tentar? Quem sabe? Vamos tentar aí, Reis. Eu gosto de ver a reação da pessoa quando ganha, sabe? Bora ver se a Sueli vai atender a ligação. A Sueli deve estar cuidando na hora dessa, deve estar trabalhando. Quero. Se estiver chamando, Reis. Não tá? Caixa postal? Deve estar na roça. Deve estar cuidando a hora dessa. Liga no WhatsApp pra ver. Parabéns pra Sueli Cardoso, que ganhou uma novilha e um balaio. Uma novilha. Mentira, viu, Sueli? Você ganhou, foi uma leitoa. Não foi novilha, não. Novilha vai ser no ano que vem. Uma leitoa, tô com novilha na minha cabeça. Uma leitoa e um balaio de São João. Bora ver se a Sueli atende no WhatsApp.

0: surpresa chegando aqui, tia. Tudo bem? Tudo bom? Tá chamando?
1: Ah, agora vai.
0: Será? Tá chamando. Será que ela vai atender? Atende, Sueli. Sueli, minha filha, se não atender, você não ganha. Alô? Alô, boa tarde? Boa tarde. Sueli?
2: Sim.
0: Oi, Sueli, você mora na rua Ambrosino?
2: É.
0: Você sabe quem que tá falando?
2: Eu tô conhecendo... É Léo?
0: Não. Não é Léo, não. A pessoa que tá falando não é dona do celular, não. Deixa eu te falar, você comprou um bilhete para ajudar nos festejos de São Vicente?
2: De São Vicente, sim.
0: Comprou?
2: Comprei.
0: Quem tá falando aqui é a Elisete Andrade, da Rádio Educadora.
2: Ah, tá, tá.
0: Nós acabamos de fazer o sorteio, Sueli.
2: Sim.
0: E sabe por que eu tô te ligando?
2: Sim.
0: Você não faz nem ideia?
2: Eu faço ideia, assim, que eu fui contemplada, né?
0: Isso mesmo, Sueli. Parabéns, viu? Você ganhou a leitoa e o balaio.
2: Opa, coisa boa.
0: Ficou feliz?
2: Muito, oxe, como é que não fica?
0: Que bom. Você lembra de quem você comprou o bilhete?
2: De Adeni.
0: Ah, muito bem, muito bom. Que bom, viu? Que Deus abençoe muito você.
2: Obrigada,
0: obrigada por contribuir com essa festa, viu? Com o festejo aí de São Vicente.
2: Obrigada, que você tenha um feliz São João, tá?
0: Amém, amém, pra você também. Deus abençoe muito,
2: amém.
0: Viu?
2: Amém, você também.
0: O pessoal vai entrar em contato com você pra te entregar hoje ainda, tá bom?
2: Muito bem, muito obrigada, viu, Elisete?
0: Eu que agradeço, um abraço, Deus abençoe, feliz São João.
2: Boa noite, tchau.
0: Tchauzinho. Muito bem, olha aí a nossa ganhadora. Sim, ai.

0: Parabéns pra Sueli, gente, obrigada. Obrigada, Eliana. Obrigada, Wilton. Chegou aqui já, né? Olha só a princesa que chegou aqui. Será que ela quer mandar alô pra alguém?
1: Quer, Laura.
0: Quer, Laura? Laura. Mandar um alô?
1: Manda
0: quer
1: pra...
0: não? Pra vovó? Depois vou convidar você e Duda pra vocês virem aqui fazer dancinha, viu? Que eu assisti lá, vocês arrasaram demais. Maravilhosa. Chegou o Léo também.
1: É,
0: registrando a presença de toda a família, né?
1: Isso, graças a Deus, né? Todo mundo aqui.
0: Muito bem, obrigada, viu? Pela presença de vocês aqui. Que Deus abençoe muito, que seja uma festa linda. Amém. E conta comigo aí pra divulgar.
1: Isso, a gente agradece, você tá convidada também, né?
0: Com certeza.
1: Lá nos prestigiar, né?
0: Certeza.
1: Prestigiar a festa de São Vicente.
0: Sim, sim, sim. Com certeza irei. Obrigada,
1: obrigada.
0: Viu? Parabéns aí pelos bilhetes, pelas vendas e por fazer aí de tudo para que a festa seja uma festa bonita também.
1: Sim,
0: muito importante.
1: Obrigada.
0: Ter pessoas assim ligadas à igreja. Que Deus abençoe.
1: Com certeza.
0: E feliz São João para vocês,
1: feliz
0: viu?
1: São João.
0: Aproveita.
1: Vamos aproveitar agora São João.
0: Sim, sim, sim, sim, se Deus quiser.
1: Obrigada,
0: gente. Tchau. Abraço. 14 horas e 54 minutos, seguindo aqui com o nosso Conexão. Já já tem consagração a Nossa Senhora aqui na programação. Fica ligado.

14:57, a hora certa para você que tá ligadinho na nossa frequência Educador FM 100,7. Beijão pra Sueli Cardoso, beijo Sul, parabéns, viu? E eu com a nuvilha na cabeça, mas

14:58, momento de fé, de devoção, de consagração a Nossa Senhora. Que você possa tirar alguns minutinhos agora para se consagrar à Mãe Aparecida, colocar todas as suas dores, colocar as suas angústias, inquietações, preocupações no colo da Mãe. Ela que cuida e olha por você, ela que intercede a Deus por você e pelas suas causas. Então não tenha medo, não. Coloca tudo agora no colo da Mãe Aparecida, ela que é mãe e que sabe quando o coração do filho está aflito. Então que você possa entregar nesse momento, que você possa parar alguns minutinhos para respirar um pouco, sentir o seu coração bater e saber que Deus habita aí em você, que o Espírito Santo está aí em você, pulsando em você. E por mais difícil que seja o momento que você está enfrentando agora, que você possa lembrar, o Evangelho de ontem falava justamente disso, não tenha medo. Então não tenha medo. Deixa Deus conduzir a sua vida, deixa o Espírito Santo orientar você nas melhores decisões e fortalecer você para enfrentar todos os desafios.

0: Queridos irmãos e irmãs, romeiros, romeiras de Nossa Senhora, presentes hoje aqui no santuário, e você também na sua casa, rezando conosco através do rádio. Esse momento tão gostoso, tão bom, tão esperado, você aí na sua casa, ligando, sintonizando o seu rádio, para que a gente possa juntos, vamos fazer a nossa consagração à Nossa Senhora. É um momento de oração, de devoção e de você continuar demonstrando o amor que você tem para com Deus e também o amor, o carinho que todos nós, aqui no santuário e você na sua casa, tem também para com Nossa Senhora Aparecida. É a mãe de Jesus, é a nossa mãe. Então nós gostaríamos de entrar na sua casa, acolher você. São mais de 65 rádios espalhados por todo o nosso Brasil, que neste momento rezam conosco. Formamos então esta grande família, e nesta hora, às 15h, para um pouquinho das suas atividades, para a gente reservar um tempinho para Deus, porque Deus merece a nossa oração. E nós iniciamos em nome do Pai, do Filho e do Espírito Santo.
1: Amém.
0: O anjo do Senhor anunciou a Maria.
1: E ela concebeu do Espírito Santo.
0: Eis aqui a serva do Senhor.
1: Faça-se em mim segundo a vossa palavra.
0: E o Verbo se fez carne.
1: E habitou entre nós.
0: Ave Maria, cheia de graça, o Senhor é convosco. Bendita sois vós entre as mulheres. E bendito é o fruto do vosso ventre, Jesus.
1: Santa Maria, Mãe de Deus, rogai por nós, pecadores, agora e na hora de nossa morte. Amém.
0: Rogai por nós, Santa Mãe de Deus,
1: para que sejamos dignos das promessas de Cristo.
0: Oremos. Infundi, Senhor, vos rogamos a vossa graça em nossos corações, para que nós que conhecemos pela anunciação do anjo a encarnação de Jesus Cristo, vosso Filho, por sua paixão e morte na cruz, cheguemos à glória da ressurreição. Pelo mesmo Cristo, nosso Senhor.
1: Amém.
0: Queridos irmãos e irmãs, o tempo passa e nós já passamos aí na metade do ano. Mês de junho, hoje dia 22, o tempo não espera. O tempo passa e nós precisamos aprender a aproveitar bem o tempo. Aproveitar o nosso tempo, porque é nele que nós vivemos. E é no tempo que nós vivemos que nós temos todas as oportunidades que Deus nos oferece para que a gente viva bem e faça sempre o bem. Aqui está o segredo da nossa vida. A vida não é complicada, a vida é simples. Basta você viver bem com você e viver bem com os outros e fazer o bem. Basta isso para você ser santo. Então a santidade é a vocação de todos nós. Quando você se esforça para ser uma boa pessoa, quando você se esforça para colocar a sua vida a serviço dos outros, você está se santificando. E não é fácil essa tarefa, viu? De trabalhar com a gente mesmo, para a gente perceber tudo aquilo que eu tenho que atrapalha no relacionamento com os outros, comigo mesmo, com a minha família, com os meus amigos, os meus colegas de trabalho. Muitas vezes a gente tem certas atitudes que a gente atrapalha os outros. E muitas vezes a gente nem percebe. Está machucando os outros, mas está feliz da vida. Então é hora da gente desconfiar um pouquinho da gente mesmo e se perguntar: e eu, como é que eu estou? Eu sou uma pessoa boa? Eu procuro ser uma boa pessoa dentro da minha família, eu ajudo a minha família a ser melhor. Lá no ambiente do meu trabalho, eu faço bem aquilo que eu faço. Eu sou um elemento de unidade lá no meu trabalho. Eu ajudo os meus companheiros e companheiras para que cada um no seu lugar, fazendo o que faz, mas faça com amor e com carinho. E esses tempos agora que nós estamos vivendo, mês de junho, Sagrado Coração de Jesus, a gente sempre reza e peça: Jesus, manso, humilde de coração, fazei o nosso coração semelhante ao vosso. Olha que tarefa difícil que nós temos, de deixar Jesus transformar o nosso coração no coração dele, para que Jesus continue vivendo, amando, através de cada um de nós. Você, meu irmão, minha irmã, que está aqui no santuário, e você na sua casa, através do rádio, nos ouvindo, você precisa ser o coração de Jesus para os outros. Olha que missão bonita que você tem. Ser o coração de Jesus para os outros. E o coração de Jesus foi sempre um coração bom. Que o seu coração também seja. E neste tempo comum litúrgico que nós estamos vivendo, o evangelista São Marcos tem nos ensinado tantas coisas bonitas e boas. Jesus nos ensinando através do evangelista Mateus, pedindo para a gente, semana passada, pedindo para a gente não ser vingativo. A lei era esta: olho por olho, dente por dente. E Jesus vai dizer: nada de vingança. Não pague o mal com o mal, mas pague o mal fazendo bem. Olha que ensinamento bonito, semana passada, que nós tivemos. Não seja vingativo, tira o ódio, vingança do seu coração. Isso faz mal para você e faz mal para os outros. Nada de vingança. Depois, semana passada ainda, São Mateus nos ensinava a amar os inimigos e rezar por aqueles que nos perseguem. Amar os inimigos, que tarefa difícil, mas é isso que Jesus pede para nós, para a gente não ter ódio, inimizade no coração, e muito menos dentro de casa, da família. Como é triste a família desunida. E cada tempo comum, a palavra de Deus vem nos chamando à conversão, para a gente amar a todos, não ter ódio e inimizade no coração. Isso faz mal para a gente, atrapalha a gente. Depois Jesus ensinando a gente a rezar, e ensinou a oração tão bonita do Pai Nosso. Meu irmão, minha irmã, o Pai Nosso não é só uma oração que nós rezamos já decorada, levantando as mãos para os céus. Tudo isso é importante, mas o Pai Nosso é um projeto de vida. Se a gente vivesse cada palavra que a gente fala no Pai Nosso, nós seríamos pessoas santas, a exemplo de Nossa Senhora. Viver o Pai Nosso, não só rezar. Viver o Pai Nosso. Seja feita a tua vontade. Será que nós estamos fazendo a vontade de Deus? Ou sempre queremos fazer a nossa vontade? A nossa vontade é que tem que prevalecer. Não é por aí. A gente reza: seja feita a tua vontade, assim na terra como no céu. O pão nosso de cada dia nos dê hoje. O pão de cada dia, agradecer a Deus a comida que você tem. Como é triste a fome, a miséria, e tem tanta gente ainda passando fome. Falta de solidariedade, de viver o Pai Nosso, porque a gente reza pão nosso e não pão meu. O pão tem que ser dividido com os outros, para que não haja necessitados no meio de nós. Jesus ainda semana passada nos ensinava, para que quando a gente for rezar, jejuar, fazer caridade, que a gente não faça isso para aparecer, mas que a gente faça isso por amor a Deus e por amor aos irmãos. Nada de querer aparentar, de querer dizer que você é melhor do que os outros. Nada de grandeza, de prepotência no coração, de orgulho, de vaidade, hipocrisia. Jesus não suportava a hipocrisia. Então ele pede também para nós. E depois, gente, ainda no Pai Nosso, tem uma passagem bonita do Pai Nosso, né? Perdoai as nossas ofensas, assim como nós perdoamos. Ah, como está difícil a gente viver assim. Nós queremos muitas vezes o perdão para nós, mas na hora de perdoar os outros a gente não perdoa. E se a gente não perdoa, a gente não reza direito o Pai Nosso. Então vamos pedir que Jesus nos ensine a rezar o Pai Nosso, não do jeito nosso, mas do jeito dele, porque ele perdoava a todos, perdoava a todos. Quando alguém chegava pedindo uma cura, muitas vezes ele dizia: os teus pecados estão perdoados. Pega a tua cama, levanta e anda. Olha o poder de Jesus, não só de curar, mas também de perdoar. Ele passou a vida perdoando e perdoa cada um de nós, todo dia, todo instante. Quantas falhas, quanta miséria que nós temos e somos, e Deus nunca desanima de nós. Que ele nos perdoe sempre e que Nossa Senhora nos ajude a viver do jeito que seu filho Jesus viveu. Vamos agora abençoar a água, você aqui no santuário e você também na sua casa com a sua vasilha de água. Vamos dar a bênção. Deus eterno e todo-poderoso, quisestes que pela água, fonte de vida e princípio de purificação, as nossas almas fossem purificadas e recebessem o prêmio da vida eterna. Abençoai esta água para que nos proteja e renovai em nós a fonte de vida de vossa graça, a fim de que nos livre de todos os males e possamos nos aproximar de vós com o coração puro e receber a vossa salvação. E que ela recorde ainda a água do nosso batismo como fonte que jorra para a vida eterna. Abençoai, ó Deus Todo-Poderoso, esta água que nós apresentamos, em nome do Pai, do Filho e do Espírito Santo.
1: Amém.
0: Água abençoada. Vamos agora, você que está aqui olhando para Nossa Senhora e você na sua casa, façamos a nossa consagração. Ó Maria Santíssima, pelos méritos de nosso Senhor Jesus Cristo, em vossa querida imagem de Aparecida, espalhais inúmeros benefícios sobre todo o Brasil. Eu, embora indigno de pertencer ao número de vossos filhos e filhas, mas cheio do desejo de participar dos benefícios de vossa misericórdia, prostrado a vossos pés, consagro-vos o meu entendimento, para que sempre pense no amor que mereceis. Consagro-vos a minha língua, para que sempre vos ouve e propague a vossa devoção. Consagro-vos o meu coração, para que depois de Deus vos ame sobre todas as coisas. Recebei-me, ó Rainha incomparável, vós que o Cristo crucificado deu-nos por mãe, no ditoso número de vossos filhos e filhas. Acolhei-me debaixo de vossa proteção, socorrei-me em todas as minhas necessidades, espirituais e temporais, sobretudo na hora de minha morte. Abençoai-me, ó celestial cooperadora, e com vossa poderosa intercessão, fortalecei-me em minha fraqueza, a fim de que, servindo-vos fielmente nesta vida, possa louvar-vos, amar-vos e dar-vos graças no céu por toda a eternidade. Assim seja.

0: Senhor esteja convosco.
1: Ele está no meio de nós.
0: Pela intercessão de Nossa Senhora Aparecida, Rainha, Padroeira do nosso Brasil, Mãe de Jesus e Nossa Mãe, desça sobre você, sua família, a bênção de Deus Todo-Poderoso, o Pai, o Filho e o Espírito Santo.
1: Amém.
0: Nossa Senhora merece uma salva de palmas, né, gente?

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5: Nota de falecimento, Silvano Ferreira dos Santos. A saudade eterniza a presença de quem se foi. Com o tempo, essa dor se aquieta, se transforma em silêncio que espera pelos braços da vida um dia reencontrar. Lembramos aqui do pai, Fernando, em memória. A mãe, Maria Lúcia, os filhos Caio Ariel e Gael Fernando, os irmãos Manuel Aparecido, Valdeci, Lucimar, Andréia, Sandro, Marcos, Edilson, Simone, Luciene, Natália e Ravena, tios, sobrinhos e demais familiares, comunicam com pesar o falecimento de Silvano Ferreira dos Santos. O corpo está sendo velado na residência de sua mãe, na Fazenda Vargem, Invernada, e o sepultamento será nesta terça-feira, às 14 horas, no cemitério de Morrinhos. Os familiares agradecem a todos pelo ato de solidariedade cristã.
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Sou eu. 15 horas e 48 minutos. 15 horas e 48 minutos, hoje, 22 de junho de 2026. Tá valendo a sua participação por aqui no 77 99 07 1007.

8:58, 15:58, a hora certa pra você. Mastruz com Leite passando por aqui e agora ela chegando toda poderosa, toda maravilhosa. Joelma da banda Calypso, um abração pra todo o pessoal da feira, da praça da feira, do mercado, todo mundo no clima de São João. Que Deus abençoe.

0: 16 horas e 11 minutos, a hora certa pra você.
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0: Ei, Dilva, boa tarde, lindona, bonita, feliz São João pra você, pra todos nós juntos. Passa aí música de Canário do Reino, vou passar agora, viu, Dilva, porque você manda. Boa tarde, Elisete, tudo bem? Quero uma música de Toque 10, Anjo da Guarda, Lúcio Pedreiro. Manda alô pra equipe LD Construções, valeu, LD Construções, um abraço, obrigada, viu? Deus abençoe.
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0: Boa tarde, aqui é Giovana de Bia Sucesso. Estamos aqui na fazenda Nossa Senhora Aparecida, no Lameiro, escutando você. Essa mensagem de hoje? Tchê. Manda um abraço pra todos nós e coloca pra tocar qualquer música de Willy Vaqueiro, Civilização. Valeu, um abração pra Porfíria que tá conectada também. Beijo, Pó, tudo bem por aí?

Boa tarde, Elisete. É Lúcia, de Vargem do Anguá. Manda alô pra todos, minha família, todos os ouvintes. Feliz São João pra todos nós. Um abraço, Lúcia. Beijão também pra todo o pessoal de Lagoa de Dentro, Laiane, Lula. Um beijo, meu povo, para toda a família, Luci, para Lara, para todo mundo. Um beijão para vocês, para todo o pessoal da associação também. Cadê a xiringa lá, que você falou que ia dar pra gente sortear as xiringas da associação? Xiringa gostosa, viu? Pense. Xiringa boa demais, inclusive vende lá no Supermercado Cruz. Um abraço para minha amiga Lucineide, meu amigo Jó.

0: estourou.
1: Carreve.
0: O capitão.
2: 16 horas e 13 minutos. Vocês viram, né? Guilherme Gomes já tá em Tanque Novo, Bahia. Meu Deus, mas tá rodando.
0: Canários do Rei.
2: Tá, menino. Guilherme Gomes, juízo, meu filho.

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2: 16:33.
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0: 16 horas e 53 minutos. Tá valendo a sua participação aqui ainda. Um beijão pra todos vocês que estão acompanhando a nossa programação. E olha só, quem mandou um áudio pra mim, olha só. Vou mostrar pra vocês quem mandou áudio. Repara.
1: Oi, Marabença. Oi, amanhã, quanto vim, traz umas bombas. Viu? Estraque, bomba, foguete, o que tiver.
0: Paulo Neto pedindo bomba. Manhã não mata esse menino, não? Paulo Neto. Bomba, traque, foguete. Paulo Neto. Vai. Beijo, meu amor. Amanhã mamá tá aí, se Deus quiser, viu? Vou levar pra você aí.

0: 16 horas e 59 minutos. Manda um alô pra Jocimar, a menina que trabalha na casa da minha avó. Ela mora em Caetité, zona rural de Caetité, na vereda do Secreto. Abraço. Um beijo grandão pra vocês. Feliz São João, que Deus abençoe muito. Muita saúde, muita paz. Boas festas. E pra quem não for de festa, cuida de você direitinho, da sua saúde mental, tá bom? Respeita seu limite, fica quietinho. Olha só, São João passa, viu? E você fica. Então aguenta bem.
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0: Não esquece de se cuidar não, tá bom? Segue junto lá, a gente vai conectando pelo Instagram, @ElisetteAndradePC, tá bom?

0: Deixando, agradecendo ao bom Deus pelo dom da vida, pela saúde, pela esperança, você ouvinte, pelo carinho da sua audiência, a sua sintonia. Desejo uma semana abençoada pra você, com muitas notícias boas, com muita alegria, muita paz no coração, muita saúde.
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0: se... A gente se encontra, se Deus quiser, depois do feriado.
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0: Nem sei que dia, hein?
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0: Mas a gente se encontra, a gente vai se conectando por aí, tá bom? Se cuida.
1: Não
0: quer se cuidar, não. Se beber, não dirija. Juízo na hora de soltar os fogos. Muito cuidado com as crianças, tá bom? Esquece, não. Vem aí ela, Fabiana Silva. 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Bom finalzinho de tarde, meu povo. Boa noite. Feliz São João e eu tô indo nessa. Beijo, beijo.

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2: 17:03.
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4: Nota de falecimento, Silvano Ferreira dos Santos. A saudade eterniza a presença de quem se foi. Com o tempo, essa dor se aquieta, se transforma em silêncio que espera pelos braços da vida um dia reencontrar. Lembramos aqui do pai Fernando em memória, a mãe Maria Lúcia, os filhos Caio Ariel e Gael Fernando, os irmãos Manuel Aparecido, Valdeci, Lucimar, Andréia, Sandro, Marcos, Edilson, Simone, Luciene, Natália e Ravena, tios, sobrinhos e demais familiares, comunicam com pesar o falecimento de Silvano Ferreira dos Santos. O corpo está sendo velado na residência de sua mãe, na Fazenda Vargem, Invernada. E o sepultamento será nesta terça-feira, às 14 horas, no cemitério de Morrinhos. Os familiares agradecem a todos pelo ato de solidariedade cristã.
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Quinta-feira, dia 22 de junho de 2026. Boa tarde para você ouvindo a nossa programação. Esse final de tarde, que Jesus abençoe você, onde quer que você esteja nos ouvindo, seja pela sintonia 100,7 FM ou você que nos ouve em qualquer lugar do mundo, pela internet. Um abraço super especial. Chegando, agradecendo a Deus por mais esse dia especial, essa oportunidade que ele nos proporciona. Na direção, Daniel, gerente administrativo. Luiz Alberto, abraçando carinhosamente também todos os nossos colegas, locutores, toda a equipe da 100,7.

0: 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Já dia 22, hein, Brasil? Amanhã, 23, véspera do São João. É dia de acender a fogueira. E como está aí, hein? Animados? Já está preparando? Muita gente já enfeitando aí os terreiros, tirando as fogueiras, já colocando tudo no lugar. Eita, coisa boa, hein? Fazendo a xiringa, chimango. Pra muitos é o voador, né, Fran? Também você já está matando a leitoa, enfim. Preparando os assados, preparando as bebidas. Olha, atenção, com moderação e com cuidado e responsabilidade. Mas por falar em São João, por falar em cultura, por falar em comidas típicas desse mês que é maravilhoso, dessa época que é gostosa demais, tem também o Feri Fonfon. E assim a gente entra no ritmo do São João. Hoje será só forró aqui, viu, Brasil?
1: Fabiana Silva.
0: Entardecer com forró pra você, já pra entrar no clima. Então prepare os paredões. Alô, Renato.

Viajando, você que está se deslocando já da sua cidade para outra cidade, você que está chegando em nossa cidade, muita gente vem chegando em nossa cidade, para vir para a zona rural. É, seja bem-vindos. E obrigada pelo carinho, audiência e pela

tem aproveitado as oportunidades da vida? Tem? Será? O Entardecer chega trazendo um convite especial. O de olhar para a vida com gratidão. Muitas vezes, esperamos grandes acontecimentos e deixamos passar pequenas oportunidades que Deus coloca diante de nós todos os dias. Por que não? Todos os momentos. Uma conversa pode abrir porta. Um sorriso pode transformar o dia de alguém. Um desafio pode revelar uma força que você nem sabia que tinha antes. Um desafio pode revelar uma força e as oportunidades nem sempre chegam com aparência de sonho. Às vezes elas vêm disfarçadas de trabalho, de aprendizados, de recomeço ou até mesmo de dificuldades. Não desperdice o hoje pensando apenas no amanhã. Faça o seu melhor com aquilo que está ao seu alcance, que você tem hoje. Quem aprende a valorizar as oportunidades de cada dia consegue construir aos poucos um futuro cheio de conquistas. Que você siga esta tarde com coragem para dizer sim às oportunidades. De repente parece um desafio grande. Você pensa que você não vai dar conta, mas pense. É a oportunidade que a vida está te dando. De repente você pediu aquilo e até em oração. E aí a vida bate a oportunidade à sua porta. Você deixa ela passar por medo da mudança, por medo dos desafios. Mas lembre, os desafios, eles revelam, pode revelar a força que você nem sabia que você tem, que você tinha. E as oportunidades nem sempre chegam com a aparência de sonho. Elas vêm com dificuldade, com trabalho. Você entendeu? Você é inteligente. Tenha um final de tarde abençoado, repleto de paz, de boas escolhas e de novas oportunidades. Que Deus ilumine o seu caminho. Ilumine o caminho e o seu coração.

0: música linda, hein? Vamos a um rápido intervalo comercial, a gente volta daqui a pouquinho já atendendo você que está aí do outro lado participando com a gente pelo WhatsApp Educadora. Não saia daí, voltarei já já.
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7: 17h57, eu entardecer aqui com você na programação educadora 100,7 FM, sempre presente em seu coração. 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Top celulares, Travessa Rua Rui Barbosa. Por isso agora pra mim é. Travessa Rui Barbosa. O WhatsApp é o 779-9938-6161. Sindicato dos Trabalhadores Rurais. E você? Terra Agropecuária, Rua Dom Alberto Guimarães Rezende. Manda um abraço aqui pro nosso amigo Quito, lá da comunidade Morro. Assim, ouvindo a nossa programação. Tudo amor corre perigo. Pedindo música com Val Silva. Mande alô pro Zé Sarney, lá do Santo Antônio do Tamboril. Um abraço por especial para toda essa gente maravilhosa. Mandar um abraço aqui participando com a gente na nossa programação, do nosso amigo Vanim. Um abraço super especial. O tempo corrido, não deu tempo para atender aqui, né, os áudios. Mas mandando um abraço também para Idália Rosa, participando com a gente aqui da programação educadora. Um abraço para o nosso amigo Miúdo. Um abraço, viu? Obrigada pelo carinho, pela audiência. Nossa amiga Terezinha também, lá do Santo Antônio. Obrigada, viu, Tê? Que Jesus abençoe sempre. Um abraço super especial a todos vocês. Encerrando Night Music, desejando a você uma noite maravilhosa, agradecendo a Deus por essa tarde que Ele nos proporcionou mais essa oportunidade de vida, e que Jesus nos abençoe sempre. Agradeça.

0: 7h59. Não vai embora, vou sim, tem que ir. Que Jesus abençoe. Não sei se eu voltarei no Night Music, mas qualquer coisa a gente volta, tá bom? Se não voltar, a gente já se despedindo por aqui, desejando a você uma ótima noite. Jesus abençoe a você.
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0: Vamos conferir aqui a programação. Se não voltarmos, desejo a você uma boa noite, um bom feriado pra você.

O anjo do Senhor anunciou a Maria e ela concebeu do Espírito Santo. Ave Maria, cheia de graça, o Senhor é convosco. Bendita sois vós entre as mulheres e bendito é o fruto do vosso ventre, Jesus. Santa Maria, Mãe de Deus, rogai por nós, pecadores, agora e na hora de nossa morte. Amém. Eis aqui a serva do Senhor, faça-se em mim segundo a vossa palavra. Ave Maria, cheia de graça, o Senhor é convosco. Bendita sois vós entre as mulheres, e bendito é o fruto do vosso ventre, Jesus. Santa Maria, Mãe de Deus, rogai por nós, pecadores, agora e na hora de nossa morte. Amém. E o Verbo se fez carne e habitou entre nós. Ave Maria, cheia de graça, o Senhor é convosco. Bendita sois vós entre as mulheres, e bendito é o fruto do vosso ventre, Jesus. Santa Maria, Mãe de Deus, rogai por nós, pecadores, agora e na hora de nossa morte. Amém. Rogai por nós, Santa Mãe de Deus, para que sejamos dignos das promessas de Cristo. Oremos. Derramai, ó Deus, a vossa graça em nossos corações, para que, conhecendo pela mensagem do anjo a encarnação do vosso Filho, cheguemos, por sua paixão e cruz, à glória da ressurreição. Por nosso Senhor Jesus Cristo,

0: Creio em Deus Pai Todo-Poderoso, Criador do céu e da terra, e em Jesus Cristo, seu único Filho, nosso Senhor, que foi concebido pelo poder do Espírito Santo, nasceu da Virgem Maria, padeceu sob Pôncio Pilatos, foi crucificado, morto e sepultado, desceu à mansão dos mortos, ressuscitou ao terceiro dia, subiu aos céus, está sentado à direita de Deus Pai Todo-Poderoso, donde há de vir a julgar os vivos e os mortos. Creio no Espírito Santo, na Santa Igreja Católica, na comunhão dos santos, na remissão dos pecados, na ressurreição da carne, na vida eterna. Amém. Pai nosso que estais no céu, santificado seja o vosso nome. Venha a nós o vosso reino, seja feita a vossa vontade, assim na terra como no céu.
1: O pão nosso de cada dia nos dai hoje. Perdoai-nos as nossas ofensas, assim como nós perdoamos a quem nos tem ofendido. E não nos deixeis cair em tentação, mas livrai-nos do mal. Amém.
0: Ave Maria, cheia de graça, o Senhor é convosco. Bendita sois vós entre as mulheres, e bendito é o fruto do vosso ventre, Jesus.
1: Santa Maria, Mãe de Deus, rogai por nós, pecadores, agora e na hora de nossa morte. Amém.
0: Ave Maria, cheia de graça, o Senhor é convosco. Bendita sois vós entre as mulheres, e bendito é o fruto do vosso ventre, Jesus.
1: Santa Maria, Mãe de Deus, rogai por nós, pecadores, agora e na hora de nossa morte. Amém.
0: Ave Maria, cheia de graça, o Senhor é convosco. Bendita sois vós entre as mulheres, e bendito é o fruto do vosso ventre, Jesus.
1: Santa Maria, Mãe de Deus, rogai por nós, pecadores,

Pai nosso que estais no céu, santificado seja o vosso nome. Venha a nós o vosso reino, seja feita a vossa vontade, assim na terra como no céu. O pão

0: Amém.
1: Ave Maria, cheia de graça, o Senhor é convosco. Bendita sois vós entre as mulheres e bendito é o fruto do vosso ventre, Jesus.
0: Santa Maria, Mãe de Deus, rogai por nós, pecadores, agora e na hora de nossa morte. Amém.
1: Ave Maria, cheia de graça, o Senhor é convosco. Bendita sois vós entre as mulheres e bendito é o fruto do vosso ventre, Jesus.
0: Santa Maria, Mãe de Deus, rogai por nós, pecadores, agora e na hora de nossa morte. Amém.
1: Ave Maria, cheia de graça, o Senhor é convosco. Bendita sois vós entre as mulheres e bendito é o fruto do vosso ventre, Jesus.
0: Santa Maria, Mãe de Deus, rogai por nós, pecadores, agora e na hora de nossa morte. Amém.
1: Ave Maria, cheia de graça, o Senhor é convosco. Bendita sois vós entre as mulheres e bendito é o fruto do vosso ventre, Jesus.
0: Santa Maria, Mãe de Deus, rogai por nós, pecadores, agora e na hora de nossa morte. Amém.
1: Ave Maria, cheia de graça, o Senhor é convosco. Bendita sois vós entre as mulheres e bendito é o fruto do vosso ventre, Jesus.
0: Santa Maria, Mãe de Deus, rogai por nós, pecadores, agora e na hora de nossa morte. Amém.
1: Ave Maria, cheia de graça, o Senhor é convosco. Bendita sois vós entre as mulheres e bendito é o fruto do vosso ventre, Jesus.
0: Santa Maria, Mãe de Deus, rogai por nós, pecadores, agora e na hora de nossa morte. Amém.
1: Ave Maria, cheia de graça, o Senhor é convosco. Bendita sois vós entre as mulheres e bendito é o fruto do vosso ventre, Jesus.
0: Santa Maria, Mãe de Deus, rogai por nós, pecadores, agora e na hora de nossa morte. Amém.
1: Ave Maria, cheia de graça, o Senhor é convosco. Bendita sois vós entre as mulheres e bendito é o fruto do vosso ventre, Jesus.
0: Santa Maria, Mãe de Deus, rogai por nós, pecadores, agora e na hora de nossa morte. Amém.
1: Ave Maria, cheia de graça, o Senhor é convosco. Bendita sois vós entre as mulheres e bendito é o fruto do vosso ventre, Jesus.
0: Santa Maria, Mãe de Deus, rogai por nós, pecadores, agora e na hora de nossa morte. Amém.
1: Ave Maria, cheia de graça, o Senhor é convosco. Bendita sois vós entre as mulheres e bendito é o fruto do vosso ventre, Jesus.
0: Santa Maria, Mãe de Deus, rogai por nós, pecadores, agora e na hora de nossa morte. Amém.
1: Glória ao Pai, ao Filho e ao Espírito Santo.
0: Como era no

0: Ave Maria, cheia de graça, o Senhor é convosco. Bendita sois vós entre as mulheres e bendito é o fruto do vosso ventre, Jesus.
1: Santa Maria, Mãe de Deus, rogai por nós, pecadores, agora e na hora de nossa morte. Amém.
0: Ave Maria, cheia de graça, o Senhor é convosco. Bendita sois vós entre as mulheres e bendito é o fruto do vosso ventre, Jesus.
1: Santa Maria, Mãe de Deus, rogai por nós, pecadores, agora e na hora de nossa morte. Amém.
0: Ave Maria, cheia de graça, o Senhor é convosco. Bendita sois vós entre as mulheres e bendito é o fruto do vosso ventre, Jesus.
1: Santa Maria, Mãe de Deus, rogai por nós, pecadores, agora e na hora de nossa morte. Amém.
0: Ave Maria, cheia de graça, o Senhor é convosco. Bendita sois vós entre as mulheres e bendito é o fruto do vosso ventre, Jesus.
1: Santa Maria, Mãe de Deus, rogai por nós, pecadores, agora e na hora de nossa morte. Amém.
0: Ave Maria, cheia de graça, o Senhor é convosco. Bendita sois vós entre as mulheres e bendito é o fruto do vosso ventre, Jesus.
1: Santa Maria, Mãe de Deus, rogai por nós, pecadores, agora e na hora de nossa morte. Amém.
0: Ave Maria, cheia de graça, o Senhor é convosco. Bendita sois vós entre as mulheres, e bendito é o fruto do vosso ventre, Jesus.
1: Santa Maria, Mãe de Deus, rogai por nós, pecadores, agora e na hora de nossa morte. Amém.
0: Ave Maria, cheia de graça, o Senhor é convosco. Bendita sois vós entre as mulheres, e bendito é o fruto do vosso ventre, Jesus.
1: Santa Maria, Mãe de Deus, rogai por nós, pecadores, agora e na hora de nossa morte. Amém.
0: Ave Maria, cheia de graça, o Senhor é convosco. Bendita sois vós entre as mulheres, e bendito é o fruto do vosso ventre, Jesus.
1: Santa Maria, Mãe de Deus, rogai por nós, pecadores, agora e na hora de nossa morte. Amém.
0: Ave Maria, cheia de graça, o Senhor é convosco. Bendita sois vós entre as mulheres, e bendito é o fruto do vosso ventre, Jesus.
1: Santa Maria, Mãe de Deus, rogai por nós, pecadores, agora e na hora de nossa morte. Amém.
0: Ave Maria, cheia de graça, o Senhor é convosco. Bendita sois vós entre as mulheres, e bendito é o fruto do vosso ventre, Jesus.
1: Santa Maria, Mãe de Deus, rogai por nós, pecadores, agora e na hora de nossa morte. Amém.
0: Glória ao Pai, ao Filho e ao Espírito Santo.
1: Como era

0: Pai nosso que estais no céu, santificado seja o vosso nome. Venha a nós o vosso reino, seja feita a vossa vontade, assim na terra como no céu.
1: O pão nosso de cada dia nos dai hoje, perdoai-nos as nossas ofensas, assim como nós perdoamos a quem nos tem ofendido. E não nos deixeis cair em tentação, mas livrai-nos do mal. Amém.
0: Ave Maria, cheia de graça, o Senhor é convosco. Bendita sois vós entre as mulheres, e bendito é o fruto do vosso ventre, Jesus.
1: Santa Maria, Mãe de Deus, rogai por nós, pecadores, agora e na hora de nossa morte. Amém.
0: Ave Maria, cheia de graça, o Senhor é convosco. Bendita sois vós entre as mulheres, e bendito é o fruto do vosso ventre, Jesus.
1: Santa Maria, Mãe de Deus, rogai por nós, pecadores, agora e na hora de nossa morte. Amém.
0: Ave Maria, cheia de graça, o Senhor é convosco. Bendita sois vós entre as mulheres, e bendito é o fruto do vosso ventre, Jesus.
1: Santa Maria, Mãe de Deus, rogai por nós, pecadores, agora e na hora de nossa morte. Amém.
0: Ave Maria, cheia de graça, o Senhor é convosco. Bendita sois vós entre as mulheres, e bendito é o fruto do vosso ventre, Jesus.
1: Santa Maria, Mãe de Deus, rogai por nós, pecadores, agora e na hora de nossa morte. Amém.
0: Ave Maria, cheia de graça, o Senhor é convosco. Bendita sois vós entre as mulheres, e bendito é o fruto do vosso ventre, Jesus.
1: Santa Maria, Mãe de Deus, rogai por nós, pecadores, agora e na hora de nossa morte. Amém.
0: Ave Maria, cheia de graça, o Senhor é convosco. Bendita sois vós entre as mulheres, e bendito é o fruto do vosso ventre, Jesus.
1: Santa Maria, Mãe de Deus, rogai por nós, pecadores, agora e na hora de nossa morte. Amém.
0: Ave Maria, cheia de graça, o Senhor é convosco. Bendita sois vós entre as mulheres, e bendito é o fruto do vosso ventre, Jesus.
1: Santa Maria, Mãe de Deus, rogai por nós, pecadores, agora e na hora de nossa morte. Amém.
0: Ave Maria, cheia de graça, o Senhor é convosco. Bendita sois vós entre as mulheres, e bendito é o fruto do vosso ventre, Jesus.
1: Santa Maria, Mãe de Deus, rogai por nós, pecadores, agora e na hora de nossa morte. Amém.
0: Ave Maria, cheia de graça, o Senhor é convosco. Bendita sois vós entre as mulheres, e bendito é o fruto do vosso ventre, Jesus.
1: Santa Maria, Mãe de Deus, rogai por nós, pecadores, agora e na hora de nossa morte. Amém.
0: Ave Maria, cheia de graça, o Senhor é convosco. Bendita sois vós entre as mulheres, e bendito é o fruto do vosso ventre, Jesus.
1: Santa Maria, Mãe de Deus, rogai por nós, pecadores, agora e na hora de nossa morte. Amém.
0: Glória ao Pai, ao Filho e ao Espírito Santo.
1: Como era

0: nosso mal. Amém.
1: Ave Maria, cheia de graça, o Senhor é convosco. Bendita sois vós entre as mulheres, e bendito é o fruto do vosso ventre, Jesus.
0: Santa Maria, Mãe de Deus, rogai por nós, pecadores, agora e na hora de nossa morte. Amém.
1: Ave Maria, cheia de graça, o Senhor é convosco. Bendita sois vós entre as mulheres, e bendito é o fruto do vosso ventre, Jesus.
0: Santa Maria, Mãe de Deus, rogai por nós, pecadores, agora e na hora de nossa morte. Amém.
1: Ave Maria, cheia de graça, o Senhor é convosco. Bendita sois vós entre as mulheres, e bendito é o fruto do vosso ventre, Jesus.
0: Santa Maria, Mãe de Deus, rogai por nós, pecadores, agora e na hora de nossa morte. Amém.
1: Ave Maria, cheia de graça, o Senhor é convosco. Bendita sois vós entre as mulheres, e bendito é o fruto do vosso ventre, Jesus.
0: Santa Maria, Mãe de Deus, rogai por nós, pecadores, agora e na hora de nossa morte. Amém.
1: Ave Maria, cheia de graça, o Senhor é convosco. Bendita sois vós entre as mulheres, e bendito é o fruto do vosso ventre, Jesus.
0: Santa Maria, Mãe de Deus, rogai por nós, pecadores, agora e na hora de nossa morte. Amém.
1: Ave Maria, cheia de graça, o Senhor é convosco. Bendita sois vós entre as mulheres, e bendito é o fruto do vosso ventre, Jesus.
0: Santa Maria, Mãe de Deus, rogai por nós, pecadores, agora e na hora de nossa morte. Amém.
1: Ave Maria, cheia de graça, o Senhor é convosco. Bendita sois vós entre as mulheres, e bendito é o fruto do vosso ventre, Jesus.
0: Santa Maria, Mãe de Deus, rogai por nós, pecadores, agora e na hora de nossa morte. Amém.
1: Ave Maria, cheia de graça, o Senhor é convosco. Bendita sois vós entre as mulheres, e bendito é o fruto do vosso ventre, Jesus.
0: Santa Maria, Mãe de Deus, rogai por nós, pecadores, agora e na hora de nossa morte. Amém.
1: Ave Maria, cheia de graça, o Senhor é convosco. Bendita sois vós entre as mulheres, e bendito é o fruto do vosso ventre, Jesus.
0: Santa Maria, Mãe de Deus, rogai por nós, pecadores, agora e na hora de nossa morte. Amém.
1: Ave Maria, cheia de graça, o Senhor é convosco. Bendita sois vós entre as mulheres, e bendito é o fruto do vosso ventre, Jesus.
0: Santa Maria, Mãe de Deus, rogai por nós, pecadores, agora e na hora de nossa morte. Amém.
1: Glória ao Pai, ao Filho e ao Espírito Santo.

0: mal. Amém.
1: Ave Maria, cheia de graça, o Senhor é convosco. Bendita sois vós entre as mulheres e bendito é o fruto do vosso ventre, Jesus.
0: Santa Maria, Mãe de Deus, rogai por nós, pecadores, agora e na hora de nossa morte. Amém.
1: Ave Maria, cheia de graça, o Senhor é convosco. Bendita sois vós entre as mulheres e bendito é o fruto do vosso ventre, Jesus.
0: Santa Maria, Mãe de Deus, rogai por nós, pecadores, agora e na hora de nossa morte. Amém.
1: Ave Maria, cheia de graça, o Senhor é convosco. Bendita sois vós entre as mulheres e bendito é o fruto do vosso ventre, Jesus.
0: Santa Maria, Mãe de Deus, rogai por nós, pecadores, agora e na hora de nossa morte. Amém.
1: Ave Maria, cheia de graça, o Senhor é convosco. Bendita sois vós entre as mulheres e bendito é o fruto do vosso ventre, Jesus.
0: Santa Maria, Mãe de Deus, rogai por nós, pecadores, agora e na hora de nossa morte. Amém.
1: Ave Maria, cheia de graça, o Senhor é convosco. Bendita sois vós entre as mulheres, e bendito é o fruto do vosso ventre, Jesus.
0: Santa Maria, Mãe de Deus, rogai por nós, pecadores, agora e na hora de nossa morte. Amém.
1: Ave Maria, cheia de graça, o Senhor é convosco. Bendita sois vós entre as mulheres, e bendito é o fruto do vosso ventre, Jesus.
0: Santa Maria, Mãe de Deus, rogai por nós, pecadores, agora e na hora de nossa morte. Amém.
1: Ave Maria, cheia de graça, o Senhor é convosco. Bendita sois vós entre as mulheres e bendito é o fruto do vosso ventre, Jesus.
0: Santa Maria, Mãe de Deus, rogai por nós, pecadores, agora e na hora de nossa morte. Amém.
1: Ave Maria, cheia de graça, o Senhor é convosco. Bendita sois vós entre as mulheres e bendito é o fruto do vosso ventre, Jesus.
0: Santa Maria, Mãe de Deus, rogai por nós, pecadores, agora e na hora de nossa morte. Amém.
1: Ave Maria, cheia de graça, o Senhor é convosco. Bendita sois vós entre as mulheres e bendito é o fruto do vosso ventre, Jesus.
0: Santa Maria, Mãe de Deus, rogai por nós, pecadores, agora e na hora de nossa morte. Amém.
1: Ave Maria, cheia de graça, o Senhor é convosco. Bendita sois vós entre as mulheres e bendito é o fruto do vosso ventre, Jesus.
0: Santa Maria, Mãe de Deus,

Olá, boa noite, meu amigo, boa noite, minha amiga, ouvintes da Rádio Educadora Senhora Santana de Caetité, FM 100,7. Está no ar mais uma edição do nosso programa Fé e Vida. Vamos fazer a nossa oração inicial, invocando a Trindade Santa, em nome do Pai, do Filho e do Espírito Santo. Vinde, Espírito Santo, enchei os corações dos vossos fiéis, acendei neles o fogo do vosso amor, enviai o vosso Espírito e tudo será criado e renovareis a face da terra. Oremos, ó Deus, que instruíste os corações dos vossos fiéis com a luz do Espírito Santo, fazei que apreciemos retamente todas as coisas, segundo o mesmo Espírito, e gozemos sempre da sua consolação, por Cristo nosso Senhor. Amém. Hoje nós vamos falar um pouquinho sobre a linguagem. A linguagem, que é a palavra que também pode e deve nos ajudar muito, como ela pode nos comprometer. O tipo de linguagem que pode comprometer a nossa comunicação. As palavras revelam o seu íntimo, por elas seu coração fala, comprometem-no profundamente, agindo como profecias autorrealizáveis, contra ou a seu favor, ao serem pronunciadas conscientemente ou não. Perceba, amigo ouvinte, o que acontece quando o medo domina os nossos pensamentos e as nossas palavras. Você profetiza contra si mesmo, sabendo ou não como a mente funciona. E a lei da atração se realiza, e desta vez contra você mesmo. Segundo Carlos Afonso, um psicólogo, o inconsciente é um mecanismo executor, não um juiz que analisa seus pensamentos e acolhe os que mais o beneficiam. Ele é imparcial e entende suas afirmações literalmente. E o medo tem um terrível poder. Ele atrai o que se teme. É preciso um grande cuidado com a mente, vigiar, monitorar, afastar, substituir e otimizar são verbos que merecem sua total atenção. Tente não dizer ou pensar coisas assim. Sou velho demais para recomeçar. Não insista comigo, é tarde demais. Tenho medo de derrubar as balizas de novo. O sonho de minha carreira, de ser um motorista, de ser alguém na vida, desmoronou. Não existe mais. Evite esse tipo de palavras negativas contra si mesmo, porque elas podem acontecer, elas fazem a sua mente realizar aquilo que você tanto fala. Substitua

seus pensamentos por palavras: ainda sou jovem, sinto-me cheio de força, tenho sonhos a realizar, tenho certeza de que vou aproveitar o próximo concurso, que vou fazer algo mais, tenho esperança de que algo bom vai acontecer, de que eu vou conseguir, de que vamos chegar a um objetivo. Sempre muito importante a gente valorizar e perceber a importância e a força que a palavra tem para que possamos construir o nosso caminho utilizando a palavra que nos ajuda, que ajuda o outro, fazendo com que esta palavra aconteça na realidade, unindo palavra e vida. Por isso, nosso programa Fé e Vida tem este grande sentido também, de unirmos fé e vida, de fazermos com que a fé ilumine a nossa vida, que a gente valorize muito a vida para ter cada vez mais fé e esperança. Vamos ouvir a música do Padre Joãozinho Baiano, Um Só Senhor, e na sequência ouviremos a palavra de Deus. Música.

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1: Evangelho segundo São Mateus, capítulo 7, versículo de 1 ao 5. Disse Jesus aos seus discípulos: não julgueis e não sereis julgados, pois vós sereis julgados com o mesmo julgamento com que julgardes, e sereis medidos com a mesma medida com que medirdes. Porque observas o cisco no olho do teu irmão e não prestas atenção à trave que está no teu próprio olho? Ou como podes dizer ao teu irmão: deixa-me tirar o cisco do teu olho, quando tu mesmo tens uma trave no teu próprio? Hipócrita, tira primeiro a trave do teu próprio olho, e então enxergarás bem para tirar o cisco do olho do teu irmão. Palavra da salvação, glória a vós, Senhor.
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1: Este Santo Evangelho nos mostra que Jesus nos ensina como deve ser a medida da justiça. Não uma medida injusta, ditada por julgamentos desonestos, mas que tenha a sua fonte no próprio Deus. Cada pessoa deve saber de si e estar diante de Deus com as suas mãos limpas e o coração puro. Esta mensagem que ele fala do olho é muito interessante, porque muitas das vezes nós conseguimos enxergar um cisco no olho do outro e não enxergamos uma trave que tem no nosso. Ou seja, ver um pequeno defeito no outro e não ver grandes defeitos na sua própria vida, na minha própria vida. A tendência de julgar o outro, de olhar para o outro e olhar sempre pelo lado negativo. Muitas das vezes a pessoa até realiza muitas coisas positivas, coisas boas, e por causa de uma só que ele fez de negativo, aí você destrói a vida da pessoa. Essa pessoa não presta, essa pessoa faz tudo de errado, tudo contrário, e aí a gente acaba julgando e condenando a outra pessoa. É um tipo de medida de julgamento, e Jesus nos chama a atenção, porque a gente pode ser medido com a mesma medida que a gente mediu o outro. Precisamos ter cuidado para não julgar nem ser julgado, não condenar e não ser condenado. Que assim seja. Amém. E vamos neste momento escutar mais uma música, agora neste clima de São João. Vai uma do Padre Joãozinho Baiano, Xotezinho Pé de Serra, forró abençoado. Dedico para você e para sua família, os que estão nos escutando das comunidades rurais, da cidade e toda a nossa diocese. O forró abençoado.

0: Joãozinho Baiano.
1: A lição de vida que trago neste momento é uma história contada por Dom Itamar Vian, bispo emérito de Feira de Santana, no seu livro Sabedoria da Vida, Histórias que Ensinam, e tem como título Na Escola das Formigas e Abelhas. Conta Dom Itamar: Tamerlan era um guerreiro valente, apesar de seu nome, que significa coxo, devido a um ferimento de guerra. Depois de 35 anos de batalhas e vitórias, havia esquecido a palavra medo. Mas naquele dia, sentado num bloco de pedra, estava preocupado. Seus soldados sentiam-se cansados, com as feridas ainda sangrando da última batalha. Como venceu o exército inimigo, tão poderoso e aguerrido? De repente veio uma formiguinha com uma enorme folha, querendo subir na pedra. A pobrezinha chegava até o meio da pedra e caía de volta no chão com a folha. Mas não desanimava, tentava sempre de novo, caía e voltava a subir. Até a Bíblia elogia a formiga. Ali está escrito que os sábios do palácio do rei Salomão queriam aumentar a sua sabedoria e tornar-se ainda mais sábios. Perguntaram ao rei o que fazer, que escola deviam frequentar, que mestre deviam ouvir. O rei Salomão respondeu: aprendam com as formigas na escola do formigueiro. O rei poderia também ter respondido: aprendam com as abelhas na escola da colmeia. Você sabia que 1 quilo de mel é resultado de um trabalho em conjunto de 70 mil abelhas? Cada abelha visita milhares de flores para alimentar seus filhotes com mel, às vezes em viagens longas, no tempo do inverno, quando escasseiam as flores. A humanidade só vai melhorar se viver a mensagem de perseverança e solidariedade ensinada na escola das formigas e das abelhas. Para refletir, o que podemos aprender com o trabalho das formigas e abelhas? Você enfrenta as dificuldades com coragem ou desanima e desiste? Você acha que tirar lições de animaizinhos menospreza a inteligência do ser humano? Deixo estas perguntinhas para que a gente possa refletir sobre a importância da solidariedade, do serviço, da doação. E assim chegamos ao fim de mais uma edição do nosso programa. Meu muito obrigado pelo carinho da sua audiência. Que Deus te abençoe e abençoe sua família. Paz, saúde para todos. Uma semana abençoada. Um grande abraço. Tchau, tchau.

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1: 18 horas e 59 minutos.
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3: Boa noite pra você, 19h10. Boa noite, muito boa noite, Caetité, pra você ouvindo a nossa programação. Night Music, voltando.

Gostoso de ouvir aqui na programação Educadora 100,7 FM, sempre presente em seu coração. Tati Music, hoje, dia 22 de junho de 2026. Boa noite pra você ouvindo a nossa programação, onde quer que você esteja. 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Valendo a sua participação, WhatsApp Educadora 77999.

0: hoje pra você. E faço um convite especial pra você nesse momento, para você desacelerar. Olha a mensagem motivacional da noite chegando pra você.
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0: Está começando mais uma edição do Night Music. E é claro, é sempre uma alegria imensa ter a sua companhia nessa noite. Então, onde você estiver, em casa, no trabalho, na estrada ou reunido com a família, desacelere. E essa noite que eu desejo para você é que essa noite seja um tempo de paz, de boas energias e de esperança renovada. Às vezes, o dia não acontece como planejamos, mas toda noite traz consigo uma oportunidade de descansar a mente, relaxar, recalcular rotas, fortalecer a fé e começar com mais sabedoria no dia seguinte. Lembre-se, nunca subestime o poder de uma palavra de incentivo, de um gesto de carinho ou de um coração cheio de gratidão. A vida se transforma quando escolhemos enxergar possibilidades em vez de limites. Durante as próximas horas, vamos fazer uma companhia uns para com os outros. Eu daqui levando para você uma boa música, informação, alegria, mensagens que aquecem o coração. E você daí passando essa energia super positiva pra gente. Participando da nossa programação, mandando o seu recado, peça sua música e esteja conosco nessa grande sintonia. Na medida que a noite chega, a vida parece diminuir o ritmo. E é nesse silêncio que muitas respostas aparecem. E percebemos que nem tudo precisa ser resolvido hoje. O seu dia foi difícil? Foi, Fá, meu dia foi difícil. Passei por vários problemas. Mas lembre-se, não carregue o peso dele para dentro da sua alma. O que passou serviu de aprendizado. O que ficou pelo amanhã, ou o que você deixou de fazer hoje para fazer amanhã, ainda encontrará o seu tempo. A vida é feita de ciclos. Quando você memoriza isso, você desapega mais das coisas, das pessoas, de repente você tem uma dependência de algo ou de alguém. E coloque na sua cabeça, os ciclos, eles se encerram. E a vida, ela é feita de ciclos. Aprenda a aceitar. Há dias de plantar, dias de esperar, dias de regar e dias de colher. Quem desiste na espera, muitas vezes não presencia a própria colheita. Temos vários exemplos. Por isso, não permita que um momento ruim faça você duvidar do seu valor, do valor dos seus sonhos. Continue caminhando, mesmo que os passos sejam pequenos. Eles ainda levam você para frente. Isso é o que é importante. Então, que esta noite renove a sua esperança, fortaleça a sua fé e traga a certeza de que Deus continua cuidando de cada detalhe, até daqueles que nossos olhos ainda não conseguem enxergar. Respire fundo. Agradeça pelo dia que termina e receba a noite com um abraço de paz. Amanhã será uma nova oportunidade para recomeçar, acreditar e fazer diferente. Está começando Night Music agora com você. E que esta nossa companhia seja de boa música, de palavras, as palavras certas, e que façam bem ao seu coração nessa noite. Sorria, viva a vida e seja feliz. Sucesso aqui na melhor Rádio Educadora Santana, 100,7 FM, sempre presente em seu coração. Você já agradeceu a Deus? Agradeça. Seja feliz. E como está chegando São João, festas, forró. Me diz, amor, como que está seu coração? Me diz, amor, como você está, hein? Flávio José chegando agora na programação, ó. Diz, amor, é o nome da música. Boa noite. Eita, que delícia. Olha, olha isso aqui, ó.

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2: Olha, olha! Boa noite pra você, forró cariciar. Se quiser, vai ter que casar, viu? Forró cariciar aqui na programação.

galera participando com a gente, WhatsApp Educadora 77999071007. 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

0: acariciar aqui, ó.
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0: É só rádio que toca só sucesso.
1: Fala com a gente.
0: Oi.
1: Alô, quem fala?
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0: Bora ouvir a galera, bora ouvir a galera. Oi, boa noite.
3: Boa noite, Fabiana. Eu sou Kate dos Mu. Roda a música aí. Amado Batista, Princesa. Segunda Lupa, Regina Cachoeirinha.
0: Valeu, Quito. Um abraço super especial. Quem mais tá com a gente? Olha o povo dançando forró aí, ó.

0: Eita, coisa boa. Manda um abraço aí pra galera participando com a gente. A Ana Benevides, gravando aí, ó. E mandando pra gente os áudios do programa. Que bênção. Obrigada, viu, Ana, pela sua audiência. Quem mais tá com a gente?
1: Boa noite, Fabiana. Boa Silva. Noite. Aqui é Gildásio, aqui da Popilha.
0: Gostaria bem, Gildásio?
1: A escolha da produção, dedico para minha esposa Arminda, meus três filhos, Adelvan, Edilene, Rosilene, meus quatro netos, meus dois genros, e para todos vocês e da rádio, para todos vocês que gostarem da música, e para todo o pessoal das containers do Lisbon.
0: Valeu, amigão, boa noite para você, muito obrigada pelo carinho, audiência, participação aqui no programa Night Music.
2: Boa noite, Fabiana. É Pedro de Gaporã. Eu queria que você rodasse uma música, um louvor de Aline Barra. Aline Barra, Deus. Jeová Jirei, oferecer para todos os evangélicos de Gaporã e região, principalmente para vocês na rádio aí, e para Gaporã, para todos. Pra vocês, na todos aí. Obrigado.
0: Valeu, amigão, boa noite pra você. Alô, Igaporã. Um abraço super especial. Tá chegando aí também festas em Igaporã, né?
3: Boa noite, Fabiana. Meu nome é João Feliciano, moro aqui em Rio do Antônio. Trabalho de segurança, noite. E gostaria de mandar um abraço aí pra todos os seguranças que estão na ativa agora à noite. Também pra todos vocês aí da rádio. Especialmente para você. Boa noite, fica com Deus e até a próxima.
0: Até a próxima! Bom trabalho para você aí ouvindo a nossa programação. Muito obrigada, hein? Tá faltando você!

0: iniciar aqui na programação, Educadora Santana, bom demais. E olha, valendo a sua participação aqui no WhatsApp, Educadora 779-9907-1007, bom demais, hein?
1: Boa noite, Fabiana.
0: Oi.
1: Meu nome é Dil, sou de Rio do Antônio.
0: Oi, Dil.
1: Vou mandar aula pro pessoal do Moreira, no bairro Judite, pro pessoal de Biaçucê, Judite, Moreira, município de Biaçucê, e pro pessoal de Biaçucê, sempre eu vou em festa lá no salão, falou. Pro pessoal de Caquité, sempre eu vou passear aí também. É Dil de Rio do Antônio, sempre eu vou por aí.
0: Valeu, Dil, Rio do Antônio.

0: Arrohô, Fabiana! Você tá doido? Você manja demais. Obrigado por estar aí com essa voz maravilhosa, levando alegria para esse nosso Brasilzão. Eu tô aqui em Ribeirão Preto, tô escutando sua rádio. Você é sensacional. Aquele meu! Beijo, tchau, obrigado!
1: Tchau, obrigado, boiadeiro!

Domini, nessas horas faltou coragem. Tem gente que já tomou muita água ouvindo essa música.

0: conversar com a gente aqui na programação, hein?
1: Oi, Fabiano Silva. Boa noite. Aqui é Rosilé de Rio Antônio.
0: A galera do Rio Antônio aí, ó.
1: Música com Edgar Mombrento. Pode ser qualquer uma, tá bom? Então, boa noite e um feliz São João pra você e sua família.
0: Obrigada, lindona! Feliz São João! Feliz feriado pra você também, toda a sua família! 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

tardes aqui na Educadora. 19h45. 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

0: mais, minha gente. Olha, vamos a um break comercial. A gente volta daqui a pouquinho com mais músicas aqui na programação educadora.
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0: bom demais, Night Music, 19h54. Voltamos aqui na programação educadora.
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Também toda a equipe do sindicato. Terra Agropecuária. Terra Agropecuária que fica ali na rua Dom Alberto Guimarães Rezende.

0: especial para toda essa gente maravilhosa ouvindo a nossa programação educadora. Aproximando o dia do São João, hein? Amanhã já é a véspera, né? Fogueira, vocês já preparando aí as comidas típicas, o quentão, canjica. Ai, que delícia, hein, gente? Bom demais. Alô, mamãe Hilda, lá em Vargem do Anguá. A mamãe Laide também, lá na Fazenda Forquilha, ouvindo a nossa programação. Toda a família já reunida. O Houston, a Jennifer, um abraço super especial pra essa gente maravilhosa. Manda um abraço pra Juliana, também lá na Fazenda Forquilha. Ô Milton, e aí Milton, já pegou a leitoa aí? Já vai fazer o assado, Milton? Olha, que todo ano tem aquela visita da Fabiana Silva aí, hein? Dona Chiquinha, um abraço. Tem quentão aí? Ah, Juliana, ela faz uma diferente, né, Ju? Com morango. Eita! Eita, com vinho também. É, com morango não, pai, com vinho. Delícia, viu, Ju? Vou passar aí.
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0: Night Music aqui na programação educadora. Manda um abraço aqui pra Lindaura. Oi, Fá, aqui é a Lindaura. E aí, minha amiga? Maria Quitéria. Ah, lembrei, tá chegando, hein? Tá chegando. É Joana Angélica, mulher. Lindaura, gente boa. Eu sou a Joana Angélica, amiga aí, ó, Maria Quitéria. Ô, Fá, hoje comemoramos, Fá, aniversário de casamento. Estamos fazendo 30 anos de união matrimonial e é só gratidão a Deus pela escolha. Eu e Tadeu, olha que maravilha. Fizemos... Nos manda uma canção bem bonita, Fá. Linda, um abraço. Beijo, beijo, viu, Lindaura? Um abraço pra você, que saudade, hein? Parabéns ao casal, que Jesus continue abençoando a união de vocês, protegendo. A gente sabe que pra chegar 30 anos de união matrimonial, não é só flores, né, Lindaura? As flores também têm o caule costuma ter os espinhos. Mas para aqueles que se escolhem e permanecem, conseguem completar muitos anos. Muito perdão, muita conversa, muito diálogo e, é claro, muito amor, muito carinho. Vivências juntos. A gente sabe que não é fácil, mas para quem se escolhe, para quem valoriza a união da família, parabéns ao casal e que Jesus continue. Olha, quero ir fazer a cerimônia dos 50 anos, viu? Bodas de ouro. Vamos fazer aí, viu? Tadeu e Lindaura. Parabéns, parabéns aos aniversariantes. A gente aproveita aqui também, já manda aqueles parabéns especial pra você, aniversariando hoje, dia 22. Felicidades, que papai do céu abençoe sempre. Forró cheiro de menina, ô Zé Goré.

0: Quero mandar um abraço aqui, olha só.
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0: Seu Josias, lá no bar, no Prisco Viana. Josias do bar, lá no Prisco Viana, ouvindo a nossa programação. Pedindo música com Cristiano Neves. Bota carta sobre a mesa, é Cigana o nome da música.
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0: Vamos tocar daqui a pouquinho, ouviu, seu Josias? Josias do bar, lá no Prisco Viana. Alô, você no Prisco Viana, ouvindo a nossa programação, um abraço super especial.
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0: Alô, Zé Vieira. Lene Couto, curtindo as férias, nega? Eita, você merece, lindona.
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0: Vai!
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4: O nome dela é Kátia Silene.
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2: É bom demais.
0: E quem tá falando é o Wellington Lima.

0: essa, Solito.
1: Um abraço pro Daniel lá na Fazenda Brejo Sujo. É. Só passa a música do Edgar Mão Branca.
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1: Lá em Brejo Sujo também, quem está ouvindo a gente é o João Paulo.
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1: Um abraço, João Paulo.
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1: Vamos dar uma pausa aqui no forró um pouquinho. Vamos tocar aqui o Cristiano Neves, Cigana. Quem pediu foi o seu Josias do bar, lá no Prisco Viana. Tá aí, ó, você pediu, a gente toca. Ê, Cigana! Boa noite, 20 horas e 2 minutos.

galera de rica aqui na programação Chicote de Luxo. É bom demais, hein, de cara de rica, mas é matuta, boiadeira, gosta de chapelão. Quem será, hein, gente? Quem será, hein, produção? 20 horas e 24 minutos, Night Music aqui na melhor, Educadora Santana, 100,7 FM, sempre presente em seu coração. Presente nessa noite maravilhosa de segunda-feira, segundou, hein, gente? Já, assim, praticamente aquele cheirinho de feriado, de São João, de festa, eita coisa boa, hein? Bom demais. Você participando com a gente, o WhatsApp Educadora 779-9907-1007. 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Então, já aproveite já para você fazer suas compras, você de repente esqueceu de comprar algo, já veja aí, dá uma conferida essa noite aí no seu armário, veja o que está faltando, porque amanhã é só até meio-dia. E aí depois a gente vai festejar, muitos vão para o sítio, para a chácara, muitos viajam, muitos, né, vão aproveitar aí esse momento para descansar também. Ai, todo tipo, né, de pessoas aí que curtem o feriado de N maneiras, diferentes maneiras. Manda um beijo super especial aqui pra ele, Mauri Oliveira. Oi, Mar, tudo bem, meu amor? Saudade da sua voz. Quem tem saudade da voz de Mauri, gente? Eita, gente super, gente boa. Obrigada, viu, Mar, sempre pelo seu carinho. 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E por falar em fogos, por falar em fogueira, por falar também, né, de São João, aqui na cidade já começando alguns lugares, alguns pontos, inclusive a gente fica uma parte mais alta aqui no nosso estúdio e a visão é linda. Inclusive você que tiver a oportunidade de seguir o Instagram da Fabiana Silva Locutora, tem lá, eu gravei aqui, a gente tem uma paisagem linda, que é uma visão, na verdade, linda daqui das luzes da cidade. E nesse momento a gente presencia aqui daqui dos estúdios vários fogos de artifícios já acontecendo desde então aqui em nossa cidade, principalmente ali próximo ao Cristo, né? É, ali no bairro Santa Terezinha, vários fogos de artifício, aqueles fogos coloridos. Eita, bom demais, hein? Muito bom apresentar o programa, que acho que vou ficar a noite toda aqui, viu? E presenciando esses momentos especiais. Um abraço para todos vocês ouvindo a nossa programação, vocês já preparando, tem gente já recebendo familiares em casa, aquela alegria, é casa cheia, é fartura. Ai, gente, que tempo bom, que tempo maravilhoso. Manda beijo aqui pra Bia, lá da comunidade Sumidouro. Oi, Bia, boa noite pra você, minha linda. Muito obrigada pelo carinho, audiência, pela participação aqui em nosso programa. Oi, Fran, boa noite.

0: Olá, Fabiana, boa noite, tudo bem com você? Tô
1: Tudo
0: aqui
1: bem,
0: ligadinho
1: Fran?
0: no Night Music, curtindo essas lindas músicas e gostaria que você tocasse qualquer música aí do Natanzinho, tá bom? Ofereço para você em especial, para toda a equipe da educadora, para todos os ouvintes que estão aí ouvindo a sua programação. Valeu, um grande abraço, um beijo no seu coração, uma boa noite, hein?
1: Beijo, beijo, Fran. Um abraço super especial. Obrigada pelo carinho. Aí não tem, né, Fran? No Rio de Janeiro não comemora, né? O feriado de São João é feriado aí também? Acho que não, só na Bahia, né?
2: Oi, Fabiana, boa noite, como estados. Você tá?
1: Estou bem.
2: Manda um alô aí para eu, Caio, e meu avô, Zé de Quica.
1: Já está aí no ar, meu lindo. Um abraço super especial para toda essa gente maravilhosa ouvindo a nossa programação educadora.

Olha aqui, ó, nós temos aqui alguns estados que comemoram São João. Olha, os estados do Nordeste, especialmente a Paraíba. Lá o São João de Campina Grande é famoso, hein, gente? Um dia eu estarei passando por lá, viu? Também Pernambuco, né? É o São João de Caruaru. A festividade também gigantesca aqui na Bahia, né? Nossa Bahia, Maranhão, Ceará, Rio Grande do Norte. Então é isso aí, os estados que comemoram aí essa época do ano. A Paraíba abriga o maior São João do mundo. É o famoso São João em Campina Grande, com shows grandiosos, muita culinária típica. Eita, lá no Pernambuco, o famoso Caruaru, né, divide o posto da maior festa com comidas gigantes e grandes polos do forró, né, gente? Então, a Bahia, com certeza, a nossa Bahia, toca muito a tradição do forró pé de serra, as festas famosas da cidade, né? Tem as cidades de Amargosa e também Cruz das Almas. Se bem que esse ano, várias cidades trouxeram bandas maravilhosas. O São João do Gurutuba, em Guanambi, então, tá de parabéns. Quero mandar um abraço para especial aos colegas das rádios lá em Guanambi. Meu colega Elzion Paz, lá na Alvorada. Obrigada pelo carinho, pela receptividade. Também o Tom, né, lá na 104,9. Inclusive, ontem participei em entrevista falando sobre... E assim, é uma sensação diferenciada, que você sempre entrevista alguém, e aí quando você é entrevistada, é uma sensação diferente. Lá no Maranhão, além das festas juninas comuns, destacam-se também fortemente pela tradição do Bumba Meu Boi, né? Que é um... que toma conta das ruas nesse mês de junho. E também no Rio Grande do Norte, a cidade de Mossoró promove um dos maiores eventos do estado. Então, misturando aí cultura junina e o teatro.

no Rio de Janeiro não se comemora, mas lá tem algumas cidades, né, Fran? Tem a cidade de São João do Meriti, que comemora, e Baixada Fluminense também, São João. Então, eu estarei feriando na quarta-feira e você não, né?

0: Frank pediu, a gente toca aqui na programação. O Natanzinho chegando agora pra gente, cantando um beijo por minuto. E aí?
1: Por que, Vivan?
0: 25 milhões é diferente de estar vivo? Faz a soma aí,
1: a partir de agora vocês vão curtir o melhor show de brega na sua vida. Calculo!
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0: forró pisada do sertão, pisadinha só aqui na melhor educadora Santana 100,7 FM, sempre presente em seu coração. Boa noite pra você. Esse é o Night Music aqui na programação educadora.
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0: Vamos a um rápido intervalo comercial, a gente volta daqui a pouquinho com mais músicas aqui na programação. E a sua participação, aproveite aí, ó.
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4: 20:40.
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2: Deixou.

0: Hit Music aqui na programação educadora. 100,7 FM, sempre presente em seu coração. Bom demais, hein?
1: Bem dentro de mim.
0: Boa noite, Brunelli. Fazendo rondas aí, trabalhando e ouvindo a nossa programação. Pediu música com Sandro e Santiago. Pinica eu. Um abraço, viu, Nelly? Muito obrigada pelo carinho, audiência. Bom trabalho pra você. Ele falou assim: Fá, aqui nas torres está gelado, Fá. Boa sorte aí, amigo. Caetité, a temperatura tá... Olha, 17 graus agora. Mas a sensação é bem menos, gente. Tá frio. Noite, teve uma noite, acho que foi de sexta, sábado pra domingo. E coloquei dois cobertores e tava gelado, Brasil. Ainda bem que agora é tempo de fogueira, né? Dá pra acender uma fogueira, mas em casa... Fica bom sítio, vai pro sítio, acende a fogueira, aí esquenta tudo, né?

pra ele, lá em Guanambi, ouvindo a nossa programação. Nós falamos aqui da festa lá em Guanambi, São João do Gurutuba, mandamos aquele alô especial. E ele ouvindo a nossa programação lá, olha, um abraço super especial pra ele, Jorge Arruda. Oi, Jorge, tudo bem? Ó, Jorge, amar não faz mal, né?

horas e 47, não, 57, Fabiana. É hora de ir embora. Agradecendo ao nosso bom Deus por mais essa noite maravilhosa. Boa noite, meus amigos, minhas amigas, a você. Chegando ao fim de mais uma noite, é um Night Music.

Gente, eu quero desejar a todos um feliz São João, repleto de alegria, paz, momentos especiais ao lado de quem vocês amam, que é a nossa família, preciosidade. Aproveitem a festa, mas

crianças, todo cuidado é pouco para evitar acidentes. Se for pegar a estrada, redobre a atenção e lembre-se, se beber, não dirija, leve alguém como motorista, alguém ali da turma para não beber. Isso, a melhor lembrança de uma festa é voltar para casa em segurança. Divirtam-se com moderação, respeitem o próximo, espalhem sorrisos, amor, abracem quem faz bem ao coração e celebrem cada vida com gratidão. Que Deus abençoe o lar de cada um de vocês, de cada ouvinte, proteja as famílias, proteja as crianças, os idosos, proteja você e conceda um São João iluminado, cheio de saúde, esperança e felicidade. Curta bastante, viva cada momento. Aproveite cada oportunidade com responsabilidade, é claro. O Night Music, meu Deus do céu, não, quase não saiu nem o nome do programa, gente. O Night Music faz uma pequena pausa, né, amanhã, e voltarei na sexta-feira, porque na quinta, né, a gente volta na quinta, porém, na quinta-feira a gente tem a oração carismática, né? É, renovação carismática. Então a gente volta com o Night Music aí na sexta-feira, com fé em Deus, tá bom? Voltarei com vocês no entardecer depois do feriado. Aliás, amanhã no entardecer. Amanhã tem entardecer, gente. Amanhã no entardecer, a gente vai fazer o entardecer aqui com vocês. A programação é essa. E à noite não tem o Night Music, porque a Fabiana Silva vai pra fogueira, né, gente? É, comer leitão assada lá na Fazenda Forquilha, lá em Vagem do Anguá. Enfim, tomar quentão com moderação, né? É isso aí, feliz festas pra vocês. E o Night Music volta na sexta. Amanhã tem entardecer ainda, então voltarei amanhã com vocês no entardecer, tá bom? Tchau, Brasil! Grande abraço, feliz São João, uma excelente noite e até amanhã no entardecer. Night Music na sexta-feira. Beijo, beijo!